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6: 9:05.
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1: Alô, você que está ligado na melhor sintonia. A partir de agora, nós vamos viajar no tempo e recordar os sucessos inesquecíveis dos anos 80, com muita música boa e emoção do começo ao fim, viu? Eu sou Douglas Polato e sigo com você nessa viagem musical. É o Hits 80 no ar a partir

0: E aí, tá gostando? É o Hits 80 no ar. Seguinte, não saia da sintonia que vamos para o intervalo, mas daqui a pouquinho a gente já volta com mais música boa pra você. Aguenta aí, é o Hits 80. Hits 80, voltando
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5: 9:27.
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10: Maravilha, estamos de volta com o Hits 80 de hoje. Vamos para mais um bloco com as melhores dos anos 80. Segue a gente aí.

0: Gostou dessa sequência? Daqui a pouco tem mais, hein? Agora é hora de dar uma paradinha para o intervalo. Bora tomar uma água? Bora lá, a gente volta já já.
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4: 9h47.
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É o Hits 80 no embalo da década explosiva da música. Olha, é o seguinte, hein? Vem aí o intervalo comercial, mas não desgrude não, hein? A gente volta rapidinho. Continue ligado.

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Este é o Hits 80, com os grandes sucessos da década marcante da música. Hora de recarregar as energias. Mas não saia daí, que já já estaremos de volta.

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5: Maravilha, é o Hits 80 que continua a recordar com você os hits marcantes dessa época de ouro da música. Siga conosco nesta gostosa viagem aos anos 80.

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5: 10h43.
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5: É o Hits 80 com você tocando os grandes hits que marcaram a sua vida. E vamos seguindo porque aqui só toca as melhores.

0: Bem, galera, a gente vai ficando por aqui, mas fique ligado que amanhã tem mais sucessos dos anos 80, com certeza. Agradecemos a todos que estiveram conosco durante todo o programa de hoje e a gente se fala novamente amanhã, beleza? Combinado? Então fique na paz e até amanhã. Tchau, tchau.
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5: 11-2. 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
3: Daniel Powter, Bad Day.

Bruno Mars and Anderson Paak e Silk Sonic, Leave the Door Open. Aqui só as melhores internacionais para você. Segure a emoção. O Love Night volta já já com mais melodias inesquecíveis na sua noite.

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3: 11:31.
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O Love Night continua no ar, trazendo músicas para ouvir, lembrar e se emocionar. Não mude de estação, porque ainda vem muita canção linda para embalar a sua noite. 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Billy Joel, Just the Way You Are.

for Non-Blondes, WhatsApp. Bem, vamos ao intervalo. Daqui a pouco, Love Night está de volta com mais canções que falam direto ao coração. É rapidinho. Continue com a gente.

0: Estamos de volta para continuar a nossa viagem pelos maiores romances da música. Fique ligado no Love Night, porque aqui cada canção tem uma história para contar. 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
1: 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Glenn Frey, The One You Love.

0: Richard Marx, Now and Forever. Aqui só os melhores flashbacks de todos os tempos. A gente faz agora um pequeno intervalo, mas daqui a pouco o Love Night retorna com mais romantismo no ar. 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
2: 6:26. 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
5: Patrick Swayze, She's Like the Wind.

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Tocando os maiores flashbacks de todos.

0: TNCC, I'm Not In Love.
1: É o Love Night em forma de canção, fazendo a sua noite muito mais gostosa. A gente faz uma pausa rapidinha agora, mas já já estaremos de volta com mais emoção em forma de música.

0: O intervalo terminou, mas a magia continua. Fique com Love Night e aproveite mais uma sequência de canções românticas inesquecíveis. 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
1: 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Yves Saint John's, I Feel It Coming.

0: Joe Cocker, Up Where We Belong.
1: É o Love Night na sua noite. A gente faz uma pausa agora, mas em instantes tem mais música linda esperando por você.

0: Estamos de volta com Love Night, trazendo grandes canções românticas que marcaram gerações. Continue com a gente, porque a sua noite fica muito mais especial quando tem música e emoção no ar.
1: Brandy, Have You Ever?

0: Knopfler and Dumbling, Knocking on Heaven's Door. Bem, agora o Love Night faz uma pequena pausa, mas não saia daí, porque em instantes tem mais músicas apaixonantes para embalar a sua noite. 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
0: Depois do intervalo, o amor volta a falar mais alto. Fique na nossa companhia e curta mais uma linda canção no Love Night. Sarah McLachlan, Angel.

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Linda essa música, não? Bem, vamos a um rápido intervalo, mas já já voltamos com Love Night e mais uma sequência de grandes sucessos românticos.

Depois desse breve intervalo, voltamos com mais música, amor e boas lembranças. No Love Night, os grandes clássicos românticos encontram os sucessos mais recentes para deixar sua noite inesquecível. 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Kenny Rogers e Sheena Easton, We've Got Tonight.

0: Heart, What About Love? Terminamos mais um capítulo do Love Night, mas amanhã começa tudo de novo. Prepare o coração, porque tem mais emoção vindo por aí. Obrigado pela companhia e até a próxima noite. 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
2: 2:33. 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
4: Saudações! Tudo em ordem por aí? Começamos mais uma transmissão do WhatsApp. Que prazer tê-lo conosco, seguindo cada momento dessa conversa que se amplia com seu envolvimento. Hoje é o momento de se deixar inspirar, abrir caminho para boas ideias e permitir que seus pensamentos se movam suavemente. Sempre existe aquela palavra oportuna e para agora é. Acredite no que você carrega por dentro. Independentemente do tamanho do desafio, é crucial manter a resolução de avançar. E assim começamos o WhatsApp, impulsionados por esse clima maravilhoso.
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0: Acabamos de ouvir uma daquelas músicas que animam qualquer um. Sempre cabe mais dessa energia positiva aqui no WhatsApp. A playlist segue adiante com mais sons incríveis para curtir.
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0: estamos só no começo da nossa conversa, mas logo retornaremos. Continue sintonizado aqui, pois temos mais novidades incríveis chegando no WhatsApp. É só um momento de intervalo e seguimos juntos logo mais.
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1: 2h50.
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1: Certo, retornamos e o WhatsApp continua firme e forte. É tempo de sustentar a energia no alto e continuar com firmeza na nossa programação. Aqui, cada segundo é pensado para aliviar seu cotidiano e acrescentar mais dinamismo. É claro, não poderia faltar aquela pitada de descontração que é essencial. Não vá embora, o WhatsApp promete muito mais surpresas.
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0: inalcançável. O WhatsApp mantém você atualizado com as últimas tendências musicais para a sua audição. Todas as músicas que ecoam neste instante são pensadas para marcar presença em suas experiências. E já está chegando mais uma para continuar animados.
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0: Agora o WhatsApp fará uma curta interrupção. Vamos fazer uma pequena pausa para ajustar as coisas por aqui e já retornamos com mais novidades. Não vá embora agora. Mais surpresas estão à sua espera.
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1: Reiniciando o WhatsApp, seguimos adiante com nossa cadência habitual. O intervalo voou e já é momento de prosseguirmos com nossa jornada juntos. Sinta a energia transformadora que cada momento aqui pode trazer para o seu dia. Chegou aquele momento de relaxar, escutar e deixar a mente fluir. E o WhatsApp não para, trazendo sempre mais até o fim.
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0: terminamos esse segmento, mas ainda temos mais pela frente. Prepare-se, pois já temos muito mais músicas e conteúdos prontos para você. Prepare-se e suba o volume, pois vem aí a próxima música.
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0: hora de uma pausa rápida no WhatsApp. Um momento para sincronizar o ritmo e organizar os próximos passos. Não saia daí, estamos voltando logo com mais novidades.
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1: De volta ao comando do WhatsApp, mantendo nossa sequência ativa sem perder a velocidade. É tempo de continuar embalado, trazendo maior leveza e agilidade para a sua jornada diária. Cada pormenor neste lugar visa a sua conexão e sintonia contínuas. É tempo de se alegrar, sossegar e deixar o fluxo de pensamentos seguir junto a nós. E isso não é tudo. Mais conteúdos incríveis estão a caminho no WhatsApp.
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0: ótimo ter a sua companhia aqui neste ambiente musical. O WhatsApp é sinônimo de companhia, leveza e ação. A seguir, continuamos com mais uma canção nesse mesmo clima.
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0: WhatsApp vai fazer uma breve pausa agora. Somente o período essencial para recarregar as energias. No seu retorno, encontrará muito mais à sua espera.
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0: Estamos aqui novamente e o WhatsApp permanece firme junto com você. É tempo de recuperar nossa velocidade e seguir em frente nessa boa série. Cada elemento dessa parte foi cuidadosamente escolhido para tornar tudo mais leve e alegre. É tempo de aproveitar o momento e seguir adiante juntos até concluir este percurso. Prepare-se, pois o WhatsApp tem muito mais em estoque para você.
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0: foi pra arrepiar. Contudo, a trilha segue sem parar. WhatsApp, a sua ponte de contato ininterrupta do primeiro ao último minuto. Chegou a hora de adicionar mais músicas para aperfeiçoar este momento.
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0: WhatsApp, entra em um curto intervalo neste momento. Agora é a hora perfeita para respirar fundo antes de prosseguir. Não saia daí, já voltamos com ainda mais conteúdo para você.
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3: 3:58.
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1: Estamos aqui novamente com o WhatsApp sempre firme com você. Chegou o momento de reanimar o ambiente, continuar com nossa agenda de programação. Todos os detalhes deste lugar são pensados para fazer suas horas mais relaxantes e cheias de alegria. Fique ligado, pois temos muito mais novidades chegando no WhatsApp.
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as músicas que animam qualquer um acabou de tocar. Sempre tem um cantinho para essa energia boa no WhatsApp. Continuamos agora trazendo ainda mais músicas para seu entretenimento. 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

0: Que vibe maravilhosa dessa sequência de músicas que rolou agora. O programa WhatsApp agora pausa brevemente. Apenas um breve intervalo para descansar um pouco o ritmo. E já já estamos de volta com mais surpresas.
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0: De volta ao comando do WhatsApp, mantendo nossa sequência ativa sem perder a velocidade. Agora vamos continuar com vigor, oferecendo mais fluidez e atividade para o seu cotidiano. Aqui, cada pormenor é estrategicamente pensado para manter você conectado e alinhado. É um instante para se divertir, acalmar-se e deixar fluir os pensamentos junto a nós. Continuem conosco, pois muito mais conteúdo está por vir no WhatsApp.

0: Depois dessa música cheia de energia, vamos continuar embalados. Aqui o refúgio perfeito para relaxar e deixar as horas passarem mais calmamente. Em breve, outra faixa musical para suavizar a ocasião.
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0: WhatsApp entra em uma pequena pausa. Somente o período suficiente para uma recarga de energia. Depois do intervalo, haverá mais surpresas para você.
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1: Voltamos com o WhatsApp, continuando nossa sequência. Seguimos com leveza no ritmo, para que você continue com nossa conexão. Muita coisa boa ainda está programada para acontecer antes de acabar. Continuando nosso programa, vem aí mais uma canção para você aproveitar.
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0: indispensável. O WhatsApp mantém você atualizado com as últimas tendências musicais para a sua audição. Aqui na rádio, cada som que toca é cuidadosamente escolhido para acompanhar seus momentos especiais. E já está chegando mais uma para continuar animados.
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0: Estamos finalizando mais um WhatsApp por hoje. E com esse sucesso final, concluímos nossa jornada musical de hoje. Experimentamos momentos de tranquilidade, conversas agradáveis e aquele toque especial que só este programa oferece. Em cada episódio, nos esforçamos para nos aproximar ainda mais, proporcionando companheirismo e ânimo no seu cotidiano. Desde o começo até o fim, você esteve presente, fazendo parte deste ciclo de renovação constante. Vamos dar um breve até logo agora e continue conosco, pois na próxima edição teremos ainda mais conteúdo esperando por você. Minha gratidão pela atenção dispensada, pelo carinho e por acompanhar cada pormenor. É hora de me despedir por aqui. Deixo um abraço caloroso para todos e, claro, um tchau energizado com positividade. Até nosso próximo encontro. Fique bem.
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1: 4h57.
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5: Deus abençoe você e toda a sua família. Que alegria estar aqui com você, começando mais um programa Eu Seguirei. Eu tenho certeza de que Deus vai falar muito ao seu coração através deste programa. Olha, se você pode, eu já quero convidar você a pegar a sua Bíblia, porque hoje nós vamos meditar a palavra de Deus. A palavra de Deus é o nosso alimento, a palavra de Deus que é o nosso sustento. Eu tenho certeza que essa palavra vai mover seu coração. Olha, aqui você vai ouvir a palavra de Deus, aqui você vai poder cantar. São minutos que ficaremos juntos, onde você vai fazer uma experiência com Deus. Lembrando que tudo que você ouvir aqui, depois fica registrado no meu canal do YouTube, Frei Gilson / Som do Monte, no meu Instagram, no meu Facebook, todos com o mesmo nome, Frei Gilson / Som do Monte, para que você possa também compartilhar essa palavra com os seus amigos, tá bom? Então, vamos escutar a palavra de Deus.
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5: Existem chamados que são universais. Por exemplo, Deus chamou todos à santidade. Deus chamou todos ao paraíso. Deus chamou todos para segui-lo. Então, não funciona assim. Ah, Deus chamou uns para a santidade, outros não. Deus chamou uns para o céu, outros não. Deus chamou uns para segui-lo, outros não. Não, Deus chamou todos. Todos foram chamados para o céu, para segui-lo, para a santidade. Agora, existem outros chamados que são específicos. Por exemplo, nem todo mundo é chamado para ser padre como eu sou. Aliás, se todo mundo fosse padre, igual eu sou, não teria, eu não sei nem como eu teria vindo, porque eu vim de um casamento, eu vim de uma família, eu vim de um pai, de uma mãe. Então, se imagina, todo mundo, Deus chamando todo mundo para ser padre freira e... Não. Existem vocações específicas. É sobre isso que eu quero meditar um pouquinho com você, porque existe um chamado especial que Deus faz. E o chamado não é do jeito que a gente quer, é do jeito que Deus propõe. Em nome do Pai, do Filho e do Espírito Santo. Amém. Lucas capítulo 9, versículo de 57 a 62. Naquele tempo, enquanto Jesus e seus discípulos caminhavam, alguém na estrada disse a Jesus, eu te seguirei para onde quer que fores. Jesus lhe respondeu, as raposas têm tocas. E os pássaros têm ninhos, mas o filho do homem não tem onde repousar a cabeça. Jesus disse a outro, segue-me. Este respondeu, deixa-me primeiro ir enterrar meu pai. Jesus respondeu, deixa que os mortos enterrem os seus mortos, mas tu vai anunciar o reino de Deus. Um outro ainda lhe disse, eu te seguirei, Senhor, mas deixa-me primeiro despedir-me dos meus familiares. Jesus, porém, respondeu-lhe, quem põe a mão no arado e olha para trás não está apto para o reino de Deus. Palavra da salvação. Veja que em todos os casos aqui eles querem seguir Jesus, mas eles colocam condições, eles colocam o querer deles, eles colocam o jeito deles. E a pergunta é, por que que vocês querem seguir Jesus? Cirilo de Alexandria emite um pensamento. Certo homem aproximou-se de Cristo, Salvador de todos nós, dizendo: Mestre, eu te seguirei onde quer que fores. Cristo rejeitou o homem, dizendo que as raposas têm tocas e as aves do céu lugar para se alojar, mas ele não tinha onde reclinar a cabeça. É fácil para quem examina tais questões com precisão perceber que, em primeiro lugar, havia grande ignorância em sua forma de se aproximar. Então, primeiro, o jeito que eles se aproximam é do jeito deles. Deixa-me primeiro fazer isso. Deixa. Em segundo lugar, era cheia de presunção excessiva. Seu desejo não era simplesmente seguir Cristo, como tantos outros da multidão judaica faziam, mas sim lançar-se às honras apostólicas. Então, talvez no tempo de Jesus, muita gente que queria seguir Jesus, não era para seguir Jesus, mas é porque viam que os apóstolos ficavam famosos. Viam que os apóstolos eram homens notados. Então, se eu começar a seguir Jesus, eu vou começar a ter prestígio. Porque diz a Bíblia, a fama de Jesus se espalhava. Então, os homens que seguiam Jesus também ficaram famosos. Esse era o segmento que ele buscava, seu alto chamado. O bem-aventurado Paulo escreve que ninguém toma para si essa honra, a menos que seja chamado por Deus, como também o foi Arão. Arão não entrou no sacerdócio por si mesmo, mas ao contrário, Deus o chamou. Não encontramos nenhum dos santos apóstolos promovendo-se ao ofício apostólico, mas antes recebendo a honra de Cristo. Então, que bonito, a gente não vê nenhum apóstolo se auto-chamando, todos foram chamados por Cristo. Este homem, como eu disse, aliás, ele disse: vinde a mim, farei de vós pescadores de homens. Este homem, como eu disse, assumiu ousadamente para si os dons honrosos, e embora ninguém o tivesse chamado, atirou-se ao que estava acima da sua condição. Todos são chamados à santidade, mas o chamado específico, deixa que Deus te chame. Então eu não posso ser padre porque quero ser padre, não, eu tenho que ser padre porque Deus me chamou para ser padre. Porque senão não dá certo. Abra sua Bíblia, João capítulo 15, versículo 16, não fostes vós que me escolhestes, mas eu vos escolhi. O chamado é o contrário. Abra sua Bíblia, Marcos, capítulo 3, versículo de 13 a 14. Depois subiu ao monte e chamou os que ele quis. E foram a ele. Designou 12 dentre eles para ficarem em sua companhia. Os que ele quis. O chamado é ele quem faz. Gálatas, capítulo 1. Versículo 1, Paulo apóstolo, não da parte de homens, nem por meio de algum homem, mas por Jesus Cristo e por Deus Pai, que o ressuscitou dos mortos. Paulo entende que tudo que ele faz não é pelo mandato de homens, mas pelo mandato de Deus. Abra sua Bíblia em Romanos 1, versículo 1. Paulo, servo de Jesus Cristo, escolhido para ser apóstolo, reservado para anunciar o Evangelho de Deus. Quem escolheu Paulo? Jesus, no caminho de Damasco. O chamado é uma escolha de Deus e não minha. O chamado é uma escolha de Deus e não minha. Pai, Filho e Espírito Santo. Amém.
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5: Resposta a essa palavra, eu quero convidar você agora a cantar comigo.
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Espírito Santo, vem batizar cada pessoa que está aqui. Enche-nos com teu Espírito, batiza-nos outra vez. João Batista

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1: O programa de hoje está bom demais e eu quero lembrar você, se você quiser ouvir mais pregações, mais meditação da palavra, basta você me acompanhar no meu canal do YouTube, Frei Gilson barra Som do Monte, no meu Instagram, no meu Facebook, no meu TikTok, e lá você vai encontrar muito mais palavra de Deus para você.
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1: Nós vamos terminar este programa rezando. Eu quero clamar agora por você, quero clamar pela sua família. Senhor Deus, libera agora o teu Espírito Santo sobre cada pessoa que acompanha este programa. Vem, Espírito Santo, enche todos os que estão acompanhando este programa agora. Libera, Senhor, para esta pessoa o que ela mais precisa, para o corpo e para a alma. Libera, Senhor, curas e libertações em nome de Jesus para esta pessoa que assiste, que acompanha, que escuta e para toda a sua família. Eu clamo a tua poderosa bênção. Visita agora com bênção de proteção. A bênção que só o Senhor pode dar. Abençoe-vos o Deus Todo-Poderoso, Pai e Filho e Espírito Santo. Amém.
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0: Olá, meu caro e minha cara ouvinte, que bom que estamos juntos mais uma vez. Esse é o momento Despertai para o Amor. Despertar para o amor é despertar para aquilo que há de melhor. Falei já sobre a intranquilidade. Por que as pessoas vivem e andam intranquilas? Tem muitas causas. Quando perguntamos isso, surgem vários motivos e não se esgota naquilo que a gente vai falando. Há as causas externas, como por exemplo a situação econômica, o ambiente social, as pessoas andam agitadas, estão com dívidas, estão pressionadas pelos objetivos da empresa, então isso gera intranquilidade. As causas psíquicas, que também roubam a tranquilidade. Tem pessoas que não têm medida, elas são influenciadas pelo mercado a comprar sempre mais, a ter sempre mais, nunca estão satisfeitas com aquilo que têm. Há causas também que os psicólogos falam de intranquilidade neurótica. Às vezes as intranquilidades interior e exterior também remetem à nossa história de vida, aquilo que nós experimentamos desde a infância, a experiências traumáticas que nos tiram o sossego. Existe uma intranquilidade doentia que apenas um médico, um psiquiatra pode tratar. Um dos obstáculos para a tranquilidade é o barulho também. Até mesmo quem anseia por tranquilidade é impedido de desfrutar a quietude pelo barulho do ambiente. Por toda parte há ruídos, o barulho do trânsito, no local de trabalho, na mídia. Em algumas casas pode-se ouvir, de uma só vez, os mais variados programas de televisão e rádio. De cada apartamento ressoa outro canal. As pessoas que moram próximo a um cruzamento movimentado podem vedar à vontade suas janelas, mas o barulho vai persegui-las em toda parte. Há pessoas, por exemplo, que gostam de trabalhar em silêncio, mas os colegas de trabalho não param de falar. Assim se acrescenta ao trabalho o estresse das inúmeras palavras que afluem durante o dia todo. São muitas as pessoas que não suportam o silêncio e o roubam de quem o aprecia. Alguém gostaria de passear em silêncio, mas o acompanhante não se cansa de falar. Desse modo, é absolutamente impossível admirar a paisagem. O foco é sempre em ninharias, que não levam a nada. Outros mal chegam à casa vindo do trabalho, já ligam a televisão ou rádio, precisam de barulho. Precisam de um anteparo de ruídos que ocupe sua incapacidade de estar sozinhos consigo mesmos e se tranquilizarem. Se percebe muito essa realidade, caro ouvinte. Pessoas que não conseguem fazer silêncio estão sempre à procura de ambientes agitados. Por outro lado, também há pessoas que gostam de se isolar, que também não é uma atitude construtiva, porque a pessoa se isola do mundo, então vai sofrer depressão, porque ela se isolou de todos. A justa medida é o caminho. Pensemos nisso, todas essas colocações são para ajudar as pessoas a pensarem, a meditar, para ver como está a minha vida, como está a nossa vida. Você pode curtir a nossa página no Facebook, facebook.com/Padre Ezequiel. Lá tem mais mensagens. Um forte abraço para você, Deus te abençoe e te guarde. Em nome do Pai, do Filho e do Espírito Santo. Amém.
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2: Olá, uma ótima quarta-feira para você.
3: Já está no ar a edição do Jornal Rádio Fatos de número 4.904.
2: Hoje é 30 de setembro e faltam 93 dias para terminar o ano de 2026.
4: As manchetes de hoje.
2: Lula extrapola e diz que mulheres aprendem a tomar toque desde pequenas.
3: PL critica a fala de Lula sobre mulheres, abre aspas, dá um nó na garganta, fecha aspas.
2: Após caso da padroeira, CNBB diz não indicar candidatos ou partidos.
3: Nunes Marques retira do ar vídeo em que Lula acusa TSE de falcatruas.
2: Flamengo pode perder até 430 milhões por ano sem bets, diz BAP.
3: Prazo para entrega da declaração do ITR termina hoje.
2: TSE registra mais de 50 mil denúncias de propaganda irregular.
3: PF investiga troca de apoio entre políticos e organização na Paraíba.
2: Inadimplência das famílias sobe em agosto, diz Banco Central.
3: E você ainda confere as informações esportivas com Tony Silva.
2: O jornal Rádio Fatos desta quarta-feira já está no ar. E uma declaração do presidente Lula sobre homens, mulheres e exames preventivos provocou reação política nesta terça-feira.
3: Durante um comício realizado em Belém, Lula falava sobre a resistência masculina aos exames relacionados à próstata, quando afirmou que o homem seria covarde e não gostaria de fazer o chamado exame de toque.
2: Na sequência, Lula declarou que as mulheres aprendem a tomar toque desde pequenas, enquanto os homens teriam resistência a esse tipo de procedimento.
3: A declaração repercutiu nas redes sociais e passou a ser criticada por integrantes da oposição, que consideraram a comparação inadequada e ofensiva às mulheres.
2: Parlamentares oposicionistas reagiram com críticas ao presidente, utilizando expressões como nojento e asqueroso para classificar a declaração.
3: Integrantes do PL também divulgaram manifestações contra a fala e afirmaram que ela causava indignação por envolver mulheres e meninas.
2: O senador Carlos Viana anunciou o envio de uma ação contra Lula por causa da declaração. O parlamentar sustentou que a fala ultrapassou os limites aceitáveis do debate público e pediu providências relacionadas ao episódio. A controvérsia ganhou espaço na campanha há poucos dias do primeiro turno.
3: Depois da repercussão, o PT afirmou que Lula estava se referindo a exames ginecológicos preventivos e não a qualquer situação de natureza sexual.
2: Segundo o partido, a intenção do presidente era comparar a maior familiaridade das mulheres com cuidados preventivos de saúde à resistência cultural de muitos homens aos exames urológicos.
3: O partido também acusou adversários políticos de retirar a declaração de contexto para explorar o episódio durante a campanha eleitoral.
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2: O presidente Lula voltou a afirmar nesta terça-feira que o fim das bets não vai acabar com o futebol brasileiro.
3: Durante uma caminhada de campanha em Fortaleza, no Ceará, Lula disse que o futebol existia antes das casas de apostas e lembrou que o Brasil conquistou 5 Copas do Mundo sem o patrocínio dessas empresas.
2: O presidente também citou clubes como Flamengo, Corinthians, Grêmio e Internacional, afirmando que todos conquistaram títulos importantes antes da presença das bets. Lula assinou na última sexta-feira a medida provisória que proibiu as plataformas de apostas esportivas e os cassinos online no país. Os apostadores poderão retirar os saldos existentes nas contas até 5 de outubro.
3: Do outro lado, o presidente do Flamengo, Luiz Eduardo Batista, BAP, afirmou que o clube poderá perder entre 400 milhões e 430 milhões de reais por ano com o fim das casas de apostas. Segundo o dirigente, o impacto vai além do contrato de patrocínio principal e envolve diferentes receitas relacionadas ao setor.
2: BAP afirmou que o Flamengo recebe 269 milhões de reais do patrocínio principal, mas também contabiliza recursos provenientes de placas publicitárias, venda de camisas e patrocínios relacionados aos campeonatos.
3: O dirigente disse ainda que contratos foram assumidos pelos clubes considerando a entrada dessas receitas e demonstrou preocupação com a mudança repentina das regras.
2: Segundo o BAP, os efeitos também poderão atingir o futebol feminino e os esportes olímpicos mantidos pelo Flamengo. O presidente rubro-negro estimou que aproximadamente 30% dos recursos destinados a essas modalidades estejam relacionados direta ou indiretamente a empresas de apostas.
3: O dirigente também rebateu declarações anteriores de Lula sobre os clubes precisarem aprender a viver sem recursos associados às bets.
2: Enquanto o governo sustenta que o futebol poderá buscar outras formas de financiamento, os clubes discutem agora como substituir uma fonte que respondeu por cerca de 1 bilhão e 100 milhões de reais em patrocínios aos 20 maiores times brasileiros em 2025.
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3: Zanin determina acesso grátis a sites e aplicativos da Justiça Eleitoral.
5: O ministro do Supremo Tribunal Federal, Cristiano Zanin, determinou nesta segunda-feira que durante as eleições desse ano, os usuários de telefonia móvel tenham acesso de graça a todos os portais e aplicativos oficiais da Justiça Eleitoral. A decisão vale inclusive para aqueles com planos pré-pagos ou pacotes esgotados. A Agência Nacional de Telecomunicações deve garantir o acesso de graça e sem consumo de franquia entre 72 horas antes e 24 horas após o primeiro e o segundo turno das eleições. A determinação abrange todos os canais oficiais indispensáveis, como sites que terminam com .jus.br, incluindo o portal do Tribunal Superior Eleitoral e os tribunais regionais eleitorais, além de serviços essenciais como consulta ao local e horário de votação, justificativa eleitoral, consulta a candidaturas e acompanhamento da apuração. A decisão libera também a página Fato ou Boato do TSE, que reúne checagens e informações falsas. A medida também vale para os aplicativos e-título, mesário, boletim na mão, resultados e pardal, que é a ferramenta de denúncia sobre propaganda irregular. O ministro ressaltou que ao esgotar a franquia de dados móveis, o eleitor fica restrito a ambientes patrocinados, ou seja, mais vulneráveis à desinformação. Apesar de garantir o acesso digital à Justiça Eleitoral, o relator negou os pedidos de liberação geral e irrestrita de internet, feitos pela Confederação Nacional dos Trabalhadores em Educação e o Partido Verde. A Anatel e as operadoras alertaram para o risco de sobrecarga se houvesse liberação total do tráfego. A Anatel também vai acompanhar o cumprimento da decisão e apresentar um relatório em até 5 dias após o encerramento de cada turno. Mais tarde, ainda nessa segunda-feira, um grupo de 12 entidades pediu para entrar no processo, alegando que a Anatel não informou qual seria o real impacto do acesso liberado para todos durante as eleições. Da Rádio Nacional em São Luís, Gabriel Correa.
2: Os candidatos à presidência cumpriram agendas de campanha em diferentes regiões do país. Lula, do PT, esteve em Fortaleza, no Ceará, onde participou do evento Brasil Pronto para Mais.
3: Já Flávio Bolsonaro, do PL, esteve na Vila Olímpia, em São Paulo, onde se reuniu com faixas pretas de jiu-jitsu.
2: Também em São Paulo, Augusto Cury, do Avante, cumpriu agenda em Osasco, enquanto Clariana Barão, da Democracia Cristã, esteve na Vila Nova Conceição, na capital. Em Minas Gerais, Romeu Zema, do Novo, participou de uma caminhada pelo centro de Ipatinga.
3: Em Goiás, Ronaldo Caiado, do PSD, realizou atos de campanha em Aparecida de Goiânia e na capital goiânia. No Distrito Federal, Edmilson Costa, do PCB, participou de uma roda de conversas em Taguatinga, enquanto Renan Santos, do Missão, conversou com apoiadores.
2: Reartes Dias, do PSTU, fez caminhada na região do Mercado Ver o Peso, em Belém. Rui Costa Pimenta, do PCO, esteve em Santo Amaro, no Recife. Wilson Grassi, do Democratas, concedeu entrevistas, enquanto Samara Martins, do Unidade Popular, não teve agenda publicada de campanha.
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2: Nunes Marques retira do ar vídeo em que Lula acusa TSE de falcatruas. Jean Carlos tem mais detalhes.
6: O presidente do Tribunal Superior Eleitoral, ministro Nunes Marques, determinou a remoção imediata de um vídeo transmitido pela campanha do presidente e candidato à reeleição, Luiz Inácio Lula da Silva, que acusava a corte de falcatruas. O magistrado proibiu ainda a reiteração de práticas irregulares de propaganda eleitoral em eventos da campanha. Nunes Marques acolheu parcialmente o pedido de liminar feito pelo senador Flávio Bolsonaro. A fala de Lula ocorreu em um comício realizado em 9 de setembro, em Teresina, no Piauí. Durante o evento transmitido ao vivo pelo canal oficial do petista, o candidato proferiu a seguinte declaração.
7: Que não venha os americanos querer influir nas nossas eleições. Que não venha o tribunal eleitoral querer falcatrua, porque a gente sabe o que eles são capazes.
6: Levantamento da pesquisa GERP divulgado nesta terça-feira mostra o senador Flávio Bolsonaro com 50% das intenções de votos em eventual segundo turno das eleições presidenciais. O presidente Luiz Inácio Lula da Silva registrou 43% nesse cenário. A pesquisa ouviu 2.400 pessoas em todo o país, de 24 a 28 de setembro de 2026. A margem de erro é 2 pontos percentuais. O grau de confiança do levantamento é de 95,55%. Está registrado no Tribunal Superior Eleitoral. O estudo custou R$ 20 mil. Foi pago com recursos próprios. De Brasília, Jean Carlos, para o Jornal Rádio Fatos.
2: 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Três novas pesquisas eleitorais divulgaram nesta terça-feira números sobre a disputa pela presidência.
3: Começando pelo levantamento Atlas Intel Bloomberg, no primeiro turno Lula apareceu com 45,3%, enquanto Flávio Bolsonaro registrou 42,2%. Renan Santos teve 5,2%, Augusto Cury 2%, Ronaldo Caiado 1,8% e Romeu Zema 0,9%.
2: No cenário de segundo turno da Atlas Intel, Flávio Bolsonaro registrou 47,7%, enquanto Lula apareceu com 47,6%. A diferença numérica foi de apenas 0,1 ponto percentual. Portanto, os dois ficaram tecnicamente empatados dentro da margem de erro. Outros 4,8% declararam voto branco, nulo ou não souberam responder.
3: A Atlas Intel ouviu 5.005 eleitores em todo o Brasil entre os dias 23 e 28 de setembro. A margem de erro é de apenas 1 ponto percentual para mais ou para menos, com nível de confiança de 95%.
2: Pesquisa Real Time Big Data, divulgada nesta terça-feira, mostrou o governador Tarcísio de Freitas com 53% das intenções de voto na disputa pelo governo de São Paulo. Fernando Haddad apareceu com 38%, enquanto os demais candidatos ficaram com percentuais menores.
3: Na simulação de segundo turno, Tarcísio registrou 57% contra 40% de Haddad. Outros 2% disseram que votariam branco ou nulo e 1% não soube responder.
2: O levantamento ouviu 2.000 eleitores paulistas e tem margem de erro de 2 pontos percentuais.
3: A Real Time Big Data também divulgou novos números para a disputa pelas duas vagas de São Paulo no Senado.
2: Guilherme Derriti apareceu com 22%, seguido por André do Prado com 20%, Simone Tebet com 18% e Marina Silva com 15%.

0: Vagas disponíveis.
1: Michele permaneceu numericamente à frente da reta final da campanha, enquanto as outras candidatas disputam principalmente a segunda vaga. O levantamento foi divulgado nesta terça-feira e mediu as escolhas dos eleitores do Distrito Federal para a composição do Senado.
0: Pesquisa da Atlas Intel, divulgada nesta terça-feira, mostrou Eduardo Paes com 44,1% das intenções de voto para o governo do Rio de Janeiro. Douglas Ruas apareceu na segunda colocação com 35,7%.
1: Os números indicam que a disputa pelo governo fluminense pode seguir para o segundo turno, considerando os percentuais medidos pelo levantamento.
0: Na disputa pelo governo do Distrito Federal, a Real Time Big Data mostrou a governadora Celina Leão com 47% das intenções de voto. Leandro Graz apareceu na segunda colocação com 26%.
1: Considerando somente os votos válidos, Celina chegou a 52%, enquanto Graz registrou 29%. Nesse cálculo são retirados eleitores que declararam voto branco, nulo ou que ainda estavam indecisos. Pelos números da pesquisa, Celina ultrapassou a marca de 50% dos votos válidos.
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0: Pesquisa Real Time Big Data, divulgada nesta terça-feira, mostrou Zuko com 40% das intenções de voto no primeiro turno da disputa pelo governo do Rio Grande do Sul. Juliana Brizola apareceu na segunda colocação com 35%.
1: Em uma eventual disputa de segundo turno, Zuko registrou 49% contra 44% de Juliana Brizola. A diferença entre os dois foi de 5 pontos percentuais no cenário apresentado pelo levantamento, divulgado há poucos dias da votação. Poder 360.
0: E a Real Time Big Data também mostrou uma disputa apertada pelas vagas do Rio Grande do Sul no Senado. Marcel Van Hatten, Sanderson e Manuela Dávila apareceram com percentuais próximos na pesquisa divulgada nesta terça-feira.
1: O resultado colocou os três candidatos em situação de empate técnico, considerando a margem de erro do levantamento. Como em 2026 serão preenchidas duas vagas para o Senado em cada estado, o eleitor gaúcho poderá escolher dois candidatos na votação.
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0: Gilmar Mendes pede a ampliação de investigação sobre precatórios.
1: Eleitores não podem ser presos a partir desta terça-feira.
0: Brasil atinge oficialmente 100% da cota de carne bovina para a China. É logo depois do intervalo comercial.
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4: 5h52.
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0: TSE registra mais de 50 mil denúncias de propaganda irregular.
1: São Paulo, Bahia, Minas Gerais e Pernambuco lideram as denúncias nas eleições de 2026.
4: A Justiça Eleitoral já recebeu mais de 51

0: nomeou denúncias de propaganda irregular nas eleições de 2026. Os registros foram feitos por meio do aplicativo Pardal, ferramenta criada pelo Tribunal Superior Eleitoral para que eleitores possam comunicar possíveis infrações durante a campanha. São Paulo lidera o número de denúncias com mais de 10 mil ocorrências. Na sequência, aparecem Bahia, Minas Gerais e Pernambuco. Já os menores volumes foram registrados em Tocantins, Roraima e Piauí. A maior parte das reclamações, quase 44%, envolve propaganda irregular em vias públicas, como materiais afixados em locais proibidos ou fora das regras estabelecidas pela Justiça Eleitoral. Também são frequentes as denúncias relacionadas à publicidade em propriedades particulares, incluindo pinturas de muros em desacordo com a legislação, além da divulgação em bens públicos. Durante o período eleitoral, esse tipo de propaganda só pode ocorrer em situações excepcionais e mediante autorização da Justiça Eleitoral. Há ainda registros de irregularidades na internet, em jornais, revistas, emissoras de rádio e televisão, além de materiais impressos, como adesivos em veículos acima do tamanho permitido. Até o momento, cerca de 27% das denúncias recebidas já foram transformadas em processos pela Justiça Eleitoral. O aplicativo Pardal está disponível gratuitamente para celulares Android e iPhone. Para fazer uma denúncia, o cidadão precisa acessar a plataforma com a senha do e-título ou da conta gov.br. A identidade do denunciante é mantida sob sigilo. Além de relatar a ocorrência, é possível anexar fotos, vídeos, áudios e links que ajudem a comprovar a irregularidade. Quando a denúncia não se enquadra nas atribuições do Pardal, o sistema encaminha o cidadão para outros canais, como o Sistema de Alertas de Desinformação Eleitoral ou o Ministério Público Eleitoral do Estado.
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2: O fundador do Banco Master, Daniel Vorcaro, pediu à Justiça Eleitoral para votar nas eleições de 2026 e teve o local de votação transferido para o Complexo Penitenciário da Papuda, em Brasília.
3: Segundo a Justiça Eleitoral, o título dele está regular.
2: Vorcaro está preso preventivamente no 19º Batalhão da Polícia Militar do Distrito Federal, conhecido como Papudinha.
3: Ele é investigado no âmbito da Operação Complice Zero por suspeitas que incluem fraudes financeiras e lavagem de dinheiro. A defesa já apresentou pedidos para revogar a prisão preventiva.
2: Como Vorcaro é preso provisório e não possui condenação criminal definitiva, ele poderá votar no primeiro turno e também em um eventual segundo turno.
3: Uma urna será disponibilizada no Complexo Penitenciário da Papuda para os presos provisórios habilitados pela Justiça Eleitoral.
2: Para as eleições deste ano, o TSE manteve o direito de votos dos presos provisórios. Já pessoas com condenação criminal definitiva têm os direitos políticos suspensos, enquanto durarem os efeitos da condenação, e por isso não podem votar nesse período.
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2: O ex-deputado federal Eduardo Bolsonaro criticou Simone Tebet, candidata ao Senado por São Paulo, depois de ela comentar a desistência de Ricardo Salles da disputa.
3: Em vídeo publicado nas redes sociais, Eduardo chamou Tebet de vassala de Lula e afirmou que ela teria se prostituído por cargo, ao relacionar declarações feitas por ela na eleição de 2022, a posterior participação no governo Lula.
2: Eduardo também defendeu a decisão de Ricardo Salles de abandonar a disputa pelo Senado. Segundo ele, Salles teria desistido para evitar a divisão dos votos da direita entre três candidatos, classificando a decisão como um ato de patriotismo. Debet havia afirmado anteriormente que Salles teria se rendido ao Centrão.
3: Simone Tebet reagiu chamando Eduardo Bolsonaro de, abre aspas, covarde, fecha aspas, e sua campanha acionou a Justiça Eleitoral.
2: A candidata afirmou ter sido vítima de violência política de gênero e anunciou que também encaminharia uma notícia-crime ao Ministério Público Eleitoral para que o episódio fosse investigado.
3: O Tribunal Regional Eleitoral de São Paulo determinou em decisão provisória que Eduardo Bolsonaro retirasse o vídeo em até 24 horas. Em caso de descumprimento, foi estabelecida multa diária de R$ 1.000, limitada a 30 dias. O Facebook também foi intimado a remover o conteúdo.
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2: O Solidariedade pediu ao Supremo Tribunal Federal que Cássio Nunes Marques e André Mendonça deixem de analisar ações relacionadas à propaganda eleitoral no Tribunal Superior Eleitoral.
3: A petição foi apresentada ao ministro Flávio Dino e questiona uma portaria ditada por Nunes Marques em maio.
2: O partido, presidido pelo deputado Paulinho da Força, argumentou que a análise dessas ações deveria ficar sob responsabilidade de 3 ministros substitutos do TSE, designados pelo plenário.
3: A legenda também pediu a redistribuição dos processos que atualmente estão sob responsabilidade de Nunes Marques e Mendonça.
2: Segundo o Solidariedade, o acúmulo das funções de presidente e vice-presidente do TSE com atividades no próprio tribunal e no Supremo teria prejudicado o cumprimento do prazo para análise de pedidos de direito de resposta. O TSE contesta a interpretação apresentada pelo partido e sustenta que não existe impedimento legal para que ministros titulares exerçam a função de juízes auxiliares da propaganda eleitoral.
3: O partido afirmou que 18 de 106 pedidos apresentados pelas campanhas de Lula e Flávio Bolsonaro foram analisados dentro do prazo de 72 horas.
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2: Canetas emagrecedoras. Anvisa apura suspeita de perda de visão.
3: 13 ocorrências são investigadas. Não há casos confirmados.
5: A Anvisa, Agência Nacional de Vigilância Sanitária, investiga 13 casos de suspeita de perda de visão associados ao uso de canetas emagrecedoras. Os registros se referem a suspeitas de eventos adversos e não a casos confirmados. No total, foram 12 notificações ligadas ao princípio ativo semaglutida, presente em remédios como Ozempic e Wegov, e uma notificação com a tirzepatida do Monjaro. Segundo a agência, a notificação não significa que o medicamento seja o causador da perda de visão. A confirmação depende de análise das informações clínicas de cada caso, com confirmação do diagnóstico, além do uso de outros medicamentos e de outras possíveis causas. A Noiana, neuropatia ótica isquêmica anterior não arterítica, é uma condição que pode ser irreversível. Pacientes com sintomas como perda repentina de visão, visão turva ou piora rápida da visão durante o uso de semaglutida devem procurar atendimento médico imediatamente. O oftalmologista e presidente da Sociedade Brasileira de Oftalmologia, Emílio Suzuki, explica que a doença afeta o nervo óptico, que leva a imagem do olho para o cérebro, e que o tipo de neuropatia que costuma ser associada às canetas emagrecedoras tem relação com o fluxo sanguíneo baixo.
6: Processos de emagrecimento rápido às vezes podem causar hipotensão, isso leva a uma baixa de fluxo sanguíneo. A própria diabetes, que essas canetas, elas são prescritas, e o diabético já tem também um problema circulatório nas extremidades, e a mesma coisa acontece no olho. E a própria obesidade, em si já leva também uma baixa de perfusão sanguínea, principalmente nas extremidades.
5: Em junho do ano passado, a Anvisa já tinha publicado um alerta sobre a perda de visão repentina como evento adverso muito raro associado à semaglutida e determinou a inclusão do risco nas bulas de medicamentos com esse princípio ativo. Em nota, a Novo Nordisk, fabricante das canetas que contém semaglutida, informou que não houve aumento na incidência desse tipo de neuropatia nos ensaios clínicos realizados. A Eli Lilly, que produz o Monjaro, afirmou que monitora informações de segurança dos seus medicamentos, inclusive sobre questões oftalmológicas. As canetas emagrecedoras são indicadas para o tratamento de obesidade e diabetes tipo 2. O uso deve ser feito com prescrição médica, retenção de receita e acompanhamento médico rigoroso.
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2: Já está em vigor a regra que impede a prisão ou detenção de eleitores até o dia 6 de outubro, período relacionado ao primeiro turno das eleições gerais.
3: A legislação prevê exceções para caso de flagrante delito, sentença condenatória por crime inafiançável ou descumprimento de salvo-conduto expedido pela Justiça Eleitoral.
2: Para os candidatos que disputam as eleições, a restrição está valendo desde 19 de setembro.
3: No domingo, as urnas ficarão abertas das 8 da manhã às 5 da tarde, pelo horário de Brasília. E o eleitor escolherá deputados federal e estadual ou distrital, dois senadores, governador e presidente da República.
2: Como serão vários números para preencher na urna, o Tribunal Superior Eleitoral recomenda que o eleitor leve uma colinha de papel com os candidatos anotados na ordem de votação. A orientação busca reduzir erros e agilizar o atendimento nas sessões eleitorais.
3: O uso do celular é proibido dentro da cabine de votação. O aparelho poderá ser utilizado antes desse momento para apresentação do e-título ou de documentos digitais aceitos para identificação, mas deverá ser deixado no local indicado pelos mesários antes do eleitor se dirigir à urna.
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2: O ministro Luiz Fux, do Supremo Tribunal Federal, derrubou decisão do ministro Flávio Dino e restabeleceu a proibição dos posts sobre Nossa Senhora Aparecida. Esse é mais um capítulo da mais recente polêmica e vai e vem de decisões de ministros.
3: São os posts que atribuem ao candidato Flávio Bolsonaro, do Partido Liberal PL, a iniciativa de retirar de Nossa Senhora o posto de padroeira do Brasil.
2: No fim de semana, o ministro Flávio Dino havia liberado as postagens do humorista Antônio Tabet e outros, desfazendo uma decisão do ministro André Mendonça, do Tribunal Superior Eleitoral. Dino argumentou liberdade de expressão e liberdade religiosa e encaminhou o caso ao plenário do Supremo.
3: O candidato Flávio Bolsonaro recorreu e pediu que Fux decidisse sobre a questão, porque o ministro é relator da ação sobre o Marco Civil da Internet.
2: Fux mandou voltar com a suspensão das postagens e deu prazo de 24 horas para que as plataformas retirem os posts do ar. O entendimento do ministro é o de que haveria prejuízo ao candidato às vésperas das eleições, porque se trata de uma fake news.
3: O que se teria é apenas um projeto na Câmara de 2007, já devidamente arquivado. Fux ainda questionou a competência do STF para decidir sobre isso. Segundo ele, quem tem a última palavra em matéria eleitoral é o TSE.
2: O Brasil atingiu oficialmente 100% da cota de carne bovina destinada à China, estabelecida pelo governo chinês para 2026. Com o limite alcançado, novos embarques brasileiros passam a ficar sujeitos a uma tarifa adicional para entrar no mercado chinês.
3: A cota destinada ao Brasil era de aproximadamente 1 milhão e 106 mil toneladas de carne bovina. O mecanismo foi criado pela China como uma medida de proteção ao mercado doméstico diante do crescimento das importações do produto.
2: A China é o principal destino da carne bovina brasileira e tem participação significativa nas vendas externas do setor. O preenchimento da quota antes do encerramento do ano mostra o ritmo elevado dos embarques brasileiros para o mercado asiático.
3: A partir de agora, exportadores brasileiros acompanham os efeitos da tarifa adicional sobre os volumes que ultrapassarem a cota. O setor também monitora eventuais negociações entre os governos brasileiro e chinês, já que as novas condições podem influenciar os embarques nos próximos meses.
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2: Presidente da ONU aponta paz como prioridade global.
3: PF investiga fraudes bancárias contra clientes da Caixa em Minas Gerais.
2: E você ainda confere as informações do esporte com Tony Silva.
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3: PF investiga fraudes bancárias contra clientes da Caixa em Minas Gerais.
11: Agentes da Polícia Federal estão nas ruas de Uberaba para investigar fraudes bancárias eletrônicas contra clientes da Caixa Econômica Federal. Dois mandados de busca e apreensão são cumpridos por ordem da Justiça Federal. Segundo a PF, contas vinculadas aos investigados teriam sido usadas para receber valores de transações fraudulentas. Diversas pessoas teriam sido vítimas do esquema. O prejuízo delas passa de R$28 mil. As buscas são por celulares, computadores, documentos, valores e outros materiais que possam ajudar a esclarecer os crimes e identificar possíveis envolvidos.
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2: Governo registra déficit de 13,6 bilhões de reais em agosto.
12: O governo federal teve um déficit de 13 bilhões e 600 milhões de reais em agosto, 2 bilhões a menos que no mesmo mês do ano passado. O resultado também foi melhor que o esperado pelo Ministério da Fazenda, que previa 16 bilhões de reais no vermelho. O resultado foi divulgado nesta terça-feira pelo Tesouro Nacional. Esse número negativo é a diferença entre os resultados positivos do Tesouro e do Banco Central contra o déficit da Previdência Social. Na comparação com o ano passado, agosto teve um crescimento de receitas de 3,5%, impulsionado pelas vendas no comércio e serviços, importação e o imposto sobre a exportação de petróleo, reforçada com a guerra no Irã. As despesas em agosto cresceram 1,9%. Entre os principais fatores, o pagamento do fundo de financiamento de campanha, aumentos dos benefícios previdenciários e as medidas para reduzir o impacto econômico do conflito no Oriente Médio. No acumulado de 12 meses, o resultado é um déficit de 68 bilhões de reais. O secretário do Tesouro, Daniel Leal, considera compatível com o cumprimento da meta fiscal deste ano.
13: Então a gente está aqui com um resultado primário projetado para o fim do ano de efetivo de menos 80 bilhões. Após as deduções de 67 bilhões, ficaria num resultado de menos 13,6. Como o piso da meta é zero, então exatamente o que explica esse menos 13,6 vai ser o valor que está sendo contingenciado para o atingimento da meta.
12: A meta determinada pelo arcabouço fiscal é de superávit de 18 bilhões de reais, com limite inferior de zero, igualando receitas e despesas.
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2: A inadimplência das famílias subiu em agosto e atingiu o maior patamar, pelo menos desde dezembro de 2023. O dado está no relatório de estatísticas monetárias e de crédito divulgado nesta terça-feira pelo Banco Central.
3: De acordo com o documento, a carteira de crédito total do Sistema Financeiro Nacional atingiu inadimplência de 5%. Entre pessoas físicas, o índice foi de 6%, avanço de 0,2 pontos percentuais. Enquanto entre empresas, a taxa foi de 3,3%, estabilidade.
2: No crédito livre, quando a pessoa pega o dinheiro emprestado para usar no que quiser, a inadimplência chegou a 8%, terceiro mês seguido de alta.
3: Nos empréstimos direcionados, como financiamento imobiliário, a situação é melhor, com o índice de 3,6%, mas com alerta para o aumento de 1,2 pontos percentuais em 12 meses.
2: Ainda segundo o relatório, o endividamento das famílias atingiu 49,9% em julho e o comprometimento de renda ficou em 28,7%.
3: As operações de crédito somaram 7,4 trilhões no total em agosto. 2,7 trilhões foram emprestados a empresas e 4,7 trilhões para famílias.
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2: Agora vamos chamar Tony Silva com as informações esportivas. É com você, Tony.
14: Fala, meu querido Douglas, estou por aqui nesta quarta-feira, dia 30 de setembro, e vamos começar destacando a seleção brasileira que ontem venceu a Austrália pelo placar de 4-2. E nesta partida, o técnico Carlo Ancelotti utilizou mais tempo do jogo, o esquema com três homens no meio de campo e três no ataque, diferente do que ele gosta de usar, o 4-2. O técnico fez uma análise do uso da mudança na forma de jogar da seleção brasileira.
15: Não é o momento para dizer qual é o sistema melhor, porque eu acho que temos, em geral, uma qualidade de jogadores onde podemos seguir trabalhando o sistema do primeiro jogo, e também esse sistema, neste momento, não temos muita produção de jovem meio-campista. Vamos a mirar a eles, a ver se outros jovens podem mostrar sua qualidade no meio campo.
14: Os jogadores da seleção ganham folga amanhã, dia 1º, viajam para Calcutá, na Índia, e lá no sábado, às 11 horas da manhã, finaliza essa data FIFA, enfrentando pela primeira vez a seleção da Índia. O técnico Carlo Ancelotti, ontem na coletiva, confirmou que o goleiro será Pedro Morisco. No primeiro jogo, ele utilizou Hugo Souza como titular diante da Austrália, Otávio, e agora será a vez do goleiro do Coritiba. Amanhã eu trago outros detalhes para você aqui no Rádio Fatos.
2: Bem, termina aqui a edição do nosso Jornal Rádio Fatos desta quarta-feira.
3: A todos uma excelente quarta-feira e até amanhã.
2: Valeu, pessoal, pela companhia e pela audiência, e até amanhã, hein? No mesmo horário. Até lá. Tchau, tchau.
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2: Olá, sejam bem-vindos a mais um Saúde aqui na 105. 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E hoje, nesse programa, a gente vai falar sobre quiropraxia. Sabe o que é isso? O Wagner já está aqui e a gente vai falar com ele já já.
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2: Pois é, vamos falar sobre quiropraxia. Eu disse Wagner porque o nome dele é complicado, eu estava até abrindo aqui, é Wagneriano. Wagner Neriano. Foi isso, o quê? Misturou dois nomes?
7: Porque na verdade era um nome de um primo, aí chegou a falecer e acabaram botando esse nome pra mim.
2: É, na minha casa, graças a Deus que eu fui a primeira, porque os últimos tiveram umas coisas misturadas assim, bem, bem estranhas. Mas vamos falar sobre quiropraxia. O que é a quiropraxia?
7: Bom, a quiropraxia hoje, deixa eu só explicar basicamente como é que tá funcionando a quiropraxia hoje no Brasil. Até na época que eu me formei em fisioterapeuta, para ser fisioterapeuta, porque eu sou fisioterapeuta e tenho formação em quiropraxia. Até eu acho que aí uns 4 anos atrás, quem poderia exercer quiropraxia hoje no Brasil era o fisioterapeuta, que ele tinha que fazer a formação em quiropraxia e tinha que ser fisioterapeuta. Hoje em dia estão criando meio que um bacharelado ali para ser quiropraxista. No caso, o cara faz ali 2 anos de bacharelado e se titula quiropraxista. Eu chamo de técnico de estralar, porque às vezes os caras não entendem anatomia, não entendem de nada.
2: E é uma coisa perigosa, né?
7: Isso, não sabe examinar um exame de imagem, entendeu? E chega lá e estrala. Estralar é fácil, é a coisa mais fácil do mundo. É que se eu ensinar aqui em poucas aulas pra você, você consegue estralar uma pessoa, que a gente chama de manipular, né? Estralar pra maneira
2: pra quem
7: bem.
2: Não sabe.
7: Isso, é fácil, mas saber o porquê você tá fazendo isso é que é mais perigoso.
2: É uma técnica que vem de onde?
7: A quiropraxia hoje é uma ciência que a gente procura, primeiramente respondendo sua primeira pergunta, é uma técnica que a gente manipula, estrala segmentos da coluna para tratar certas dores, disfunções. A quiropraxia ela foi criada por Daniel David Palmer, que foi criado nos Estados Unidos. Ele era canadense e começou a estudar sobre a quiropraxia e virou essa área hoje, esse estudo da ciência, da saúde, que vem tratando muitas pessoas com dores na coluna. A quiropraxia, se ela não trata a hérnia de disco, mas ajuda muitos pacientes com hérnia de disco. Ela pode entrar ali no tratamento da hérnia de disco.
2: No pós-cirurgia ou no pré-cirurgia? No caso da hérnia de disco?
7: Ela pode tentar tanto entre no pré como no pós, mas tem uma ressalva. Em pacientes com crises de hérnia de disco, que são aqueles pacientes que estão ali tortos, sem conseguir nem andar, se for hérnia de disco verdadeira, sintoma verdadeiro de hérnia de disco, que para isso a gente tem que avaliar, ver se realmente é hérnia de disco, a quiropraxia ela se torna maléfica. Em vez de ajudar, ela vai piorar quadro álgico. O que é que a gente faz? Faz algumas técnicas para amenizar essa dor desse paciente e depois, quando o paciente melhorar de dor, aí sim, nas outras consultas, a gente pode entrar com as manipulações da quiropraxia. Aí sim, pode entrar como
2: então,
7: pré e pós.
2: Quer dizer que alguém indica para você fazer a quiropraxia. Não é só chegar lá, eu quero fazer a quiropraxia que eu tenho dor na coluna.
7: Não. Geralmente tipo assim, qualquer pode ser encaminhado no médico, como também pode ser qualquer pessoa que, sabe, eu quero fazer quiropraxia por prevenção. Eu sou corredor, eu sou crossfiteiro, eu treino. Ou então eu trabalho no escritório e quero fazer quiropraxia semanalmente. Eu posso? Pode.
2: E deu uma visibilidade grande na dança dos famosos, né? Na outra edição. Não sei se você gosta de televisão, eu sou louco por televisão. E na dança dos famosos, eles tinham um profissional só para fazer quiropraxia depois da dança ou antes, para poder aliviar ali a tensão.
7: Pronto,
2: acho que é mais
7: demais,
2: ou menos isso.
7: Ajuda,
2: né?
7: Demais. Aí, tanto você pode fazer como prevenção, como também você pode fazer também quando você está com dor, está travado. Então é o seguinte, então você pode fazer, se você quiser hoje, você pode. Ah, vou no consultório de um fisioterapeuta que tem essa formação e vou fazer lá. Ou então, o médico me encaminhou. Aí, hoje, no meu consultório, eu trabalho tanto com essa área da quiropraxia, como também o meu ramo hoje também é tratamento especializado em hérnia de disco, tratamento em dor na coluna e hérnia de disco. Chegam muito pacientes com hérnia de disco no meu consultório.
2: A hérnia de disco é um desgaste naqueles discos que ficam na coluna, né?
7: No caso é o seguinte, a hérnia de disco
2: pronto. Assim.
7: A esponjinha, né? Que é aquele amortecedor que ele diz que fica entre os dois, entre os ossos da coluna, entre as vértebras que a gente chama. Quando ele se rompe e bate na medula, que no caso vai bater nos nervos. Aí é por isso que a gente sente dor.
2: Toda dor que é no osso ou no nervo dói muito, né?
7: No caso, no nervo. O nervo é o que traz sensibilidade, movimento, dor e tudo mais pra gente. A questão de movimento.
2: A gente tem visto muita casos de fibromialgia, por exemplo. É indicado fazer quiropraxia?
7: É sim. A fibromialgia ela não tem cura, né? Mas tipo...
2: Tem um tratamento.
7: E hoje eu tenho algumas mulheres que fazem acompanhamento comigo. E ajudam demais. Em questão de diminuir aquele cansaço muscular, aquela dor, aquela fadiga.
2: Porque a fadiga, para quem tem fibromialgia, lúpus, como eu, o povo diz que é preguiça, mas não é. Fadiga é diferente de preguiça. Preguiça que é quando você não quer fazer nada, sabe? Você tá com preguiça mesmo. Mas a fadiga, você quer fazer, você quer levantar, você quer botar um tênis, mas você não consegue. É impressionante. Eu já tentei várias vezes. Tanto estava no nosso último programa de saúde, eu falei também em relação a isso, de como às vezes a gente perde a vontade muscular, né? A sua musculatura, isso. Ela tem, já ouvi dizer que tem uma memória muscular, né? Ela tá ali ainda esperando que você faça alguma coisa. E às vezes você vai fazer, se machuca, e a quiropraxia pode ser um aliado nisso para fortalecer e também ajudar na hora que se machuca.
7: Na verdade é o seguinte, a quiropraxia ela vai ajudar aliviar essas dores, essas tensões, esse cansaço, entre aspas, assim, esse cansaço que você sente na musculatura. Porque na fibromialgia você sente dor, sente fraqueza. É basicamente o seguinte, quem tem fibromialgia geralmente às vezes não consegue dormir à noite. Vou dar um exemplo aqui bem didático. Se você não dorme à noite, você faz o quê? Você não descansa. Se você não descansa, sua musculatura, ela não faz o quê? Ela não se regenera, ela não descansa também. Consequentemente, é o quê? A musculatura vai ficar cansada, fadigada, estressada. Consequentemente, o quê? Dor.
2: É, a parte do sono é muito importante para tudo, pra né? Para toda essa regeneração aí do corpo, dos neurônios também. Se você não descansar ali, eles vão ficar trabalhando a noite toda e durante o dia você não vai render.
7: Isso.
2: Você não vai render. Então, a qualidade de vida, ela passa a ser essencial na hora que você precisa aí um trabalho que puxe mais, né? De você andar mais, de você... Né? Essa questão de idade também a gente fala muito. Qualquer pessoa pode fazer a partir de quantos anos?
7: Desde criança até idoso.
2: Você fala uma coisa e já engancha em outra,
7: não,
2: né?
7: Não, não tem problema não. A gente vai só... Mas sim, a quiropraxia ela pode ajudar sim, quem tem fibromialgia. Ajuda a diminuir essas dores, essas tensões. Mas sendo bem sincero aqui, tô me vendo com dor da fibromialgia. Eu vou no seu consultório, se eu fizer uma sessão, eu vou melhorar? Eu não vou dizer de certeza que sim nem que não. Porque eu sempre gosto de dizer, a gente não trata o corpo como uma receita de bolo. Para você pode funcionar de um jeito, como para outra pessoa pode funcionar.
2: Até porque são doenças autoimunes, cada isso. pessoa sente ela diferente,
7: isso.
2: né?
7: Isso.
2: Aí eu perguntei em relação a partir de que idade?
7: Sim, aí sim, você pode fazer desde criança até idosos. Aí outra ressalva, que a gente falou, que eu falei até no começo, a pessoa, ela tem um conhecimento e tem um pouquinho de como é que eu posso te dizer? De cautela, porque se pegar um idoso, eu tenho osteoporose. Se um idoso tem osteoporose, se eu for manipular, eu tenho aí 90% de chance de fraturar um osso.
2: Eu ia perguntar se no Parkinson tem alguma coisa que a quiropraxia pode ajudar.
7: Não, aí ela não vai ajudar tanto, não.
2: Porque o passo já tá lento, né? A rigidez já é natural da doença.
7: Aí no Parkinson sim, já podem entrar alguns exercícios, alongamentos. A quiropraxia, como é de resposta rápida e tudo mais, não vai ajudar nesse caso aí.
2: Quando você diz resposta rápida, faz, instala e passa?
7: É porque é o seguinte, vamos lá, é uma boa pergunta. O pessoal acha, se eu estralar, eu vou botar minha coluna no lugar? Não, não vai botar a coluna no lugar. Como é que funciona? Eu tô com uma dor na minha coluna, a gente identifica que realmente essa dor é causada por um problema muscular, que eu identifico ali que tem uma rigidez muscular, uma rigidez na coluna, e eu manipulo aquele segmento, aquele canto ali da coluna. Manipular, no caso, estralo. Aquela resposta daquele estralo que eu estralei na sua coluna vem para o seu sistema nervoso central, no caso, seu cérebro, sua cabecinha, que volta lá para aquele canto onde eu estralei de novo, comanda e destrava aquele músculo. Às vezes quem faz, assim, a sessão termina, que diz, assim que termina com, diz, eu tirei aqui uns 10 quilos do meu corpo, porque tipo, a resposta é rápida, entre aspas, já destrava a musculatura na hora, entendeu?
2: Então é bom, tá? Já, como eu disse, já fiz uma vez, fiquei meio com medo assim do pescoço não voltar mais pro lugar. E a gente vê, né, nos vídeos, eu nunca vi pessoalmente um profissional de verdade fazendo, mas a gente fica meio com medo, né, de daqueles estados que tem gente que o negócio tava travado de verdade.
7: Isso, eu não tiro a questão do, não julgo a questão de ter medo, porque o pessoal diz, tem perigo? Tem. Aí em todo canto, toda coisa que a gente for fazer, basicamente, um exemplo, vou pro dentista arrancar meu dente, tem algum perigo?
2: Tem.
7: Tem, pode dar uma complicação. Tem perigo na manipulação de cervical? Na manipulação da coluna como um todo? Tem perigo. Como? Na cervical, no caso, no pescoço, passa a artéria vertebral. Se eu não manipular perfeitamente, eu posso fragilizar essa artéria, pode a longo prazo desenvolver. Não vou dizer que de um dia para noite eu vou fazer uma manipulação, pode acontecer que dê um AVC, mas quem vive muito estralando o pescoço, rodando, o pescoço pega assim no queixo, na cabeça.
2: Tem gente que adora fazer, não é isso?
7: Aquilo ali, longo prazo, vai fragilizando aquela artéria, que pode chegar a um certo momento que essa fragilização pode ser que rompe, cause um AVC e tudo mais. Se eu pego um exame de imagem de um paciente e lá nesse paciente tem algum nódulo, algum tumor na medula dele, mesmo eu identificando aquele, eu vou estralar aquilo, eu posso deixar o paciente aleijado, mas é por isso que é bom sempre entender sobre avaliar o paciente, avaliar os exames de imagens. Esses dias, essa semana passada, agora chegou um senhor lá, de 70 anos, a família levou, fiz a avaliação e logo em seguida eu avalio, depois eu já vou tratar. Mas só que, tipo, segundo o que eles disseram do caso do paciente e eu vi outra coisa, eu fiquei meio receoso em estralar esse paciente. Eu disse, cadê os exames de imagem? Não, gente, não trouxe. Só, então era bom ter o exame de imagem pra me dar uma olhada, pra me ver, ter certeza o que é. Porque, pelo que eu tava suspeitando, era um caso um pouquinho assim complicado pra me instalar a coluna dele. Se eu visse o exame de imagem, eu ia ter certeza do que era, Snai. Okay? Eu já tô mais seguro.
2: Pois é, mais importante também segurança, não só pro paciente, como pro próprio Isso. profissional. A gente vai pro intervalo e volta daqui a pouco, lembrando que no patrocínio aí, no oferecimento do Viva Saúde Integrada, também da Unimed Mossoró e do Cassim, o seu laboratório de confiança.
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2: Voltando com o nosso Saúde na 105, obrigado a você que está aí no carro, você que está chegando em casa, já foi no mercado hoje, já fez suas compras, e a gente está falando aqui no Saúde 105 de hoje sobre quiropraxia. Vamos, já que você foi no mercado, né, comprar suas frutas e tal, a alimentação, ela interfere nessa questão dos nervos, dos ossos?
7: Não, tipo assim, na minha área em si, meio que não.
2: Isso é mais pra uma questão de nutricionista,
7: não,
2: né?
7: É. Ah, não vou dizer que um sobrepeso, uma pessoa com sobrepeso não vai influenciar, teoricamente, nas articulações ou dores musculares, entendeu? Mas é sempre bom manter uma alimentação saudável, tanto pra questão de corpo, mente, que a gente fala, né? E a gente falou no início sobre a questão do sono também. Eu acho que é tudo um conjunto. Quando você tem um sono bom, atividade física regrada, uma alimentação boa, isso aí tudo influencia.
2: É, quando a gente saiu, o GPS disse assim, é o homem da massagem. Você também dá massagem? Faz massagem?
7: Não, mas massagem não.
2: Mas liberação?
7: Sim, tá na minha consulta, liberação. Como é em si meu procedimento de consulta? De início, que é de praxe, pode ser seu caso ser um caso simples ou complexo, como eu disse, avalio, vejo o que você tem, depois que eu terminar de avaliar, logo em seguida, porque eu preciso saber o que é que você tem, né?
2: Exatamente.
7: Aí, as técnicas de tratamentos que tem na minha consulta, tem a quiropraxia, que a gente falou tanto, liberação miofascial, o agulhamento a seco, que é o dry needling.
2: O que é esse agulhamento a seco?
7: É um dry needling, é a mesma agulha que o pessoal usa na acupuntura, só que o método é diferente. Também muito bom para quem tem fibromialgia. Por exemplo, você está com um pontinho de tensão ali no ombro, no trapézio, identifica e aplica uma agulhinha. Entre aspas, assim, vai meio que desmanchar esse ponto de tensão, vai dar uma relaxada na musculatura, entendeu?
2: É, muita gente diz assim, eu sei fazer massagem. E vai, né, fazer massagem aqui, trapézio que chama?
7: É,
2: Que vai fazer no trapézio. Gente, parece que piora a situação, né? Quem não sabe fazer?
7: Sim, porque é o seguinte, pode ser que piore, pode ser que melhore também. Só você tocar, às vezes tem gente que gosta do toque, entendeu? Mas, vamos dizer que você tá com muita tensão. Se eu botar muita força ali, é a mesma coisa você ter uma ferida e toda a vida você tocar nessa ferida, você vai o quê? Inflamar cada vez mais ela. Se eu tenho um processo inflamatório, a musculatura está inflamada, tensionada, e eu uso uma massagem, uma liberação miofascial, uma técnica com força, então uma coisa que já está inflamada e eu uso mais força, eu vou fazer o quê? Inflamar mais, eu vou trazer mais processo inflamatório para cima.
2: Então, aí a liberação ela é mais indicada para quê, então?
7: No meu caso ali, eu uso tanto para atleta como para gente que quer aliviar dores e tensões musculares, entendeu? Serve também para essa parte de relaxamento muscular, tratamento de dor.
2: Por exemplo, eu tenho dores nas costas, né? Eu cuido da minha mãe, que tem que estar manipulando ela e tal. Só melhora quando eu deito no chão e faço o meu alongamento total. Parece que vai entrando assim no lugar os ossos, sabe? Isso é normal?
7: É porque quando você faz um alongamento, você tá alongando a musculatura e depois que você dá aquela relaxada do alongamento, você vai dar aquela relaxada da musculatura. É muito bom também. Tem muitos exercícios posturais, exercícios de mobilidade que ajudam, entendeu? Mas a liberação miofascial, o método que eu uso não é tanta dor, não.
2: Na quiropraxia, aquelas...
7: Que
2: suga.
7: Não.
2: Você faz isso
7: não,
2: também?
7: Não, aí é ventosa.
2: Ventosa, né? Não tem nada a ver com quiropraxia.
7: Não.
2: Tem
7: que
2: botar fogo, né?
7: É porque a técnica com fogo aí foi mais na época oriental, né? Hoje em dia tem alguns aparelhos em que eles fazem, botam os copinhos. Mas falando de evidência científica, hoje a ventosa não tem muita evidência científica, não.
2: Por exemplo,
7: é mais placebo
2: eu tenho uma doença que é do sangue, né? No caso, a SAF, ela engrossa e afina o sangue. E um dia desse, a menina foi fazer minha depilação e disse assim, eu vou tirar uns pontinhos de tensão que tem aqui. Gente, eu fiquei com a perna toda roxa.
7: Dos copos, né?
2: Não, ela foi...
7: Sim, da massagem.
2: Ela foi tentar liberar, sim. Ela
7: sim,
2: é corredora, ela é... Ela não é totalmente leiga, não, né? E aí aconteceu isso, ficou muito roxo. Porque eu tenho esse problema, se o sangue tá fino, tá, eu ainda não sei se ele tá fino, tá grosso. Se você bater assim em mim, eu já fico roxa. Então tem que ter também a sabedoria do paciente quando vai procurar. Não é só porque tá na moda, porque, eu tenho vontade de fazer, que vai fazer, né?
7: É o que a gente falou
2: você
7: no início.
2: Você já voltou a algum paciente?
7: Receita de bolo, né? Tratar o paciente como receita de bolo. Voltar paciente... Pronto, o caso do senhor, que eu disse que não poderia fazer muita coisa, o que eu pude fazer com ele, eu fiz no consultório, mas eu disse à família, me mande as fotos da ressonância magnética, a foto, pode mandar pelo WhatsApp, eu dou uma olhada e a gente marca um retorno para ele, ele volta de novo, eu dou um retorno para ele, para a gente cuidar melhor, ver o que é que eu posso fazer. Mas já teve casos de paciente que, tipo, chegar lá com... Dizer que tem hérnia de disco, com crise de hérnia de disco, e chegar medicado e eu não poder fazer nada. Não, não tô sentindo nada, porque tá medicado. Então, todos os testes que eu for fazer com ele dá negativo. Então, teoricamente aqui não tem o que eu fazer, não.
2: É indicado na hora da dor.
7: Não é tão indicado e na hora da dor, porque é o seguinte, se ele foi medicado, porque essa paciente... que eu estou lembrando fora o senhor, foi essa paciente que ela foi medicada de pregabalina, né? Tinha tomado pregabalina e tipo não estava sentindo dor, as crises teoricamente tinham passado. Aí não tinha como eu avaliar, fazer teste, que ela, se eu não me engano, ela não estava com a ressonância ainda. Aí, para tirar a base da hérnia disca, a gente faz os testes para ver. Aí os testes davam todos negativos, porque ela não estava sentindo dor, não tinha como a gente avaliar. Então,
2: quando a gente fala da questão postural, a gente é acostumado a ter uma postura errada, né?
7: Não existe uma postura certa ou uma postura errada. Isso quem está dizendo é a ciência. E eu vou a gente está aqui agora sentado e eu vou ter esse, vai ter esse vídeo
2: vamos
7: de exemplo.
2: Vamos fazer o exemplo.
7: Não é que exista aquela postura que a gente fica com os joelhos retos, a coluna reta e os braços apoiados, seja a postura certa para a gente ficar. A postura certa é a próxima postura. Como assim? A gente ficar sempre trocando de posição. Porque Vou dar um exemplo. Se eu pedir para você pegar seu braço, esticar ele aqui para cima e pedir para você ficar segurando ele. Quando é 2 minutos, no máximo, você vai ficar sentindo dor nele.
2: E ele vai tremer.
7: É. O que vai fazer mal é o excesso. Então, se você passar muito tempo numa postura, mesmo sendo aquela corcunda ou então aquela bem ereta, aí chega uma hora que você vai começar a sentir dor. Fazer uma queimaçãozinha na musculatura, uma dormência, você começa a mudar de postura. Então, o ideal mesmo é você ficar, como eu digo, trocar de postura a cada meia hora, 40 minutos. Ah, quem trabalha muito tempo sentado, o que é que você diga? Se puder se levantar a cada 40 minutos, meia hora, você se levanta. Ah, não posso. Mas tente se levantar pelo menos umas 3 vezes aí no trabalho, a cada uma hora.
2: Quem trabalha no rádio geralmente tem 4 horas direto, né, de música. Às vezes tem que botar Saga do Vaqueiro para ir no banheiro, para poder voltar. E fica muito tempo sentado, né? A postura do Enio aí tá ótima. Com certeza ele não vai ter dor na coluna, mas se tiver, está lá aí, Enio, vai ser bom, que é magrinho, né?
7: Pronto, não que essa postura eu chegue e eu diga, ó, essa postura é errada. Às vezes é confortável para a pessoa, mas, como eu disse, se ele passar aí, você disse, 4 horas nessa postura, aí sim vai
2: ele
7: ser.
2: Levanta
7: mais, ele, quando ele se levantar, é todo, como é de um matuto, todo entrevado, né?
2: Ele não vai levantar mais, não. Se ele passar 4 horas nessa postura aí, eu tenho
7: aí,
2: certeza.
7: Aí,
2: um
7: rádio como você que faz 4 horas, às vezes, bota uma Saga do Vaqueiro.
2: Você falou aí a questão do sobrepeso. Até que ponto o sobrepeso ele pode ser um indicador de não poder fazer?
7: Sobrepeso em si, na verdade, eu hoje, ultimamente, o paciente, segundo ele tinha na faixa, o último paciente que eu atendi, agora semana passada ele já é meu paciente há um bom tempo, eu já atendi ele umas 4 ou 5 vezes. Ele tem 140 quilos. Eu acho que o mais difícil mesmo é, tipo, eu conseguir fazer as manipulações, porque às vezes não é nem tanta força, é mais jeito. Mas tem algumas manipulações devido ao tamanho do paciente, isso é dificultoso. Né?
2: Não, porque eu já tô pensando no meu sobrepeso, né?
7: Não, mas o paciente tá 140 quilos.
2: É muito tempo.
7: É muito peso.
2: Deve doer bastante, né? Pé, coluna.
7: Isso, coisas simples, dor no cotovelo, dor no pescoço.
2: Então, gente, primeira dica, não fiquem instalando o pescoço. Eu vejo muita gente que gosta de fazer isso, né? É. Que gosta de a mão também, né?
7: Não, a mão não tem perigo, não tem problema, não. Perigo tem mesmo assim, meu amigo sabe estralar. Como eu disse, estralar é simples, é fácil, mas é perigoso, o pescoço é perigoso.
2: E outra coisa, não deixar todo mundo a dizer que sabe estralar e vai estralar sua coluna, não. Pode dar errado esse negócio, né?
7: Pode, uma hora ou outra dá errado. Ah, faz não sei quanto tempo que eu estralo, mas...
2: Aí que eu vi num filme que é bom ficar andando em cima da coluna da pessoa. Vai não, homem, não vai nessa não, que é coisa de filme.
7: É verdade.
2: Você atende onde?
7: Eu atendo no Euromall. Meu consultório fica dentro do Euromall, que é na rua Deocleciano, Venceslau da Paixão, Nova Betânia.
2: Vizinho a minha cabeleireira Dilane, que eu tô fazendo esse comercial pra ela, já que ela me...
7: Foi indicação dela.
2: Me indicou aí o entrevistado. Então é um mall, né? Um desses shops que tá se fazendo agora, uma vila muito gostosinha, agradável. Você vai chegar lá e vai ser avaliado pra saber qual o tratamento. E assim funciona.
7: Isso, o pessoal pergunta, é uma boa pergunta essa daí, o pessoal pergunta, eu vou só para avaliação? Não, eu avalio e trato, avalio você, vejo seu caso e logo em seguida já é o tratamento. Quanto tempo é a consulta? Dura em média entre 40 a 60 minutos, aí eu atendo um paciente por vez e os horários são agendados, entendeu?
2: E geralmente a quantidade de vezes vai depender da situação do paciente.
7: Isso, se for um caso muito grave, dependendo muito do paciente, às vezes pode chegar a 2 vezes na semana, pode chegar 1 vez na semana, ou então, o cara só quer por manutenção, 15 dias, 1 vez por mês, é uma manutenção boa.
2: A gente viu aqui o entrevistado que saiu falando com você em relação a quem corre. Quem corre procura muito essa questão da quiropraxia?
7: Sim.
2: Mais para liberação?
7: É, liberação, devido a muitos KMs, corridos, é normal você sentir a musculatura fadigada e estressada. Para liberação miofascial, a quiropraxia também ajuda, pode ajudar pré e pós, operatório, mas pré e pós corrida. Também outra, hoje meu público reduziu muito de corredor. eu corria, também tem uma avaliação biomecânica da corrida, mas hoje eu migrei mais para essa área de tratamento de dor na coluna e hérnia de disco.
2: Quer dizer que existe um tratamento para você, tem uma você falou aí, biomecânica para corrida, é. Você tem que passar por essa avaliação?
7: É porque às vezes quem corre quer ver como é que tá sentindo dor, já fez de tudo, fez quiropraxia, às vezes não resolveu. Às vezes pode ser um problema que ele tem na pisada, uma biomecânica, tipo assim, a maneira que ele corre, aí às vezes ele vai e corrige, entendeu? Mas, trazendo esse exemplo aí, não querem dizer que tipo, sempre eu vou fazer uma avaliação biomecânica e vou achar algum erro na minha corrida, né? Não, às vezes nem acha.
2: Instagram.
7: O meu Instagram é @dr.wagnerianocastro.
2: Wagneriano mesmo,
7: e
2: tá?
7: Com W.
2: E com W.

0: outras técnicas, outros procedimentos. E quem responde sou eu. Hoje eu tinha capacidade de ter uma pessoa para responder? Tenho, mas às vezes a pessoa ela não entende os casos dos pacientes, porque tem muitos pacientes que chegam com os casos que realmente eu não consigo tratar. Então chega com os casos que diz, não, eu acho que você não consegue, me explique seu caso. Às vezes ele está com um laudo, está com uma coisa, mas realmente o problema é outro, dá para a gente cuidar, entendeu? Explicando de outra
1: maneira. E é bom deixar claro isso, né? Que se você quiser fazer aí quiropraxia ou alguém lhe indique, procure o profissional, se ele é realmente habilitado, se ele vem da fisioterapia, se ele estudou para fazer a quiropraxia, para não acontecer lesões. Quero agradecer a presença, tá?
0: Eu que agradeço.
1: Passando lá por Edilano qualquer dia, eu vou lá pra você instalar minha coluna.
0: Fala!
1: Pra gente ver aí, eu mostro tudo lá no meu Instagram pra vocês, tá? Esse foi mais um Saúde na 105. A gente se encontra na programação.
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3: O código de 4 dígitos no pneu do seu carro, que as lojas rezam muitas vezes para você nunca aprender a ler, são os seguintes. Você pode ter acabado de comprar um pneu zero bala na loja, mas existe uma grande chance de ter colocado uma bomba relógio na sua roda. O que quase nenhum motorista sabe é que pneus têm prazo de validade, mesmo que nunca tenham tocado no asfalto. A borracha resseca, perde a aderência e pode estourar do nada em alta velocidade. E como você sabe se a loja te vendeu um pneu novo de verdade ou um pneu que estava esquecido no estoque há 6 anos, por exemplo? Olhe a lateral do seu pneu e procure pela sigla DOT. D-O-T. Logo depois dela, há um código oval com 4 números. Os 2 primeiros são a semana. Os 2 últimos são o ano de fabricação. Se o número for 1218, ele foi feito na 12ª semana de 2018. Um pneu vence em 5 anos. Ou seja, mesmo com os cabelinhos da borracha intactos, ele já é sucata perigosa. Eu sou Aline Linhares e este é o Tempo Vivo, aqui na 105 FM.
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4: 6h53.
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4: Bom dia, quarta-feira, 30 de setembro de 2026. Está no ar a edição de número

0: 1320 do Jornal Mais Mossoró, com a apresentação de Fábio Oliveira. Mossoró vacina mais de 27 mil animais durante a campanha antirrábica. Hospital Municipal se aproxima de 1.900 cirurgias realizadas e mais de 11 mil atendimentos gerais. Maior obra de iluminação pública da história de Mossoró é entregue à população. Detalhes agora no Mais Mossoró.
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0: A Unidade de Vigilância de Zoonoses, a UVZ, órgão vinculado à Secretaria Municipal de Saúde, divulgou o número total de animais vacinados durante a campanha antirrábica realizada no período de julho a setembro deste ano. Levantamento apontou para mais de 27 mil cães e gatos imunizados contra a raiva no município. A campanha foi encerrada no último sábado, dia 26, com o dia D. No período de realização da campanha, a UVZ imunizou 27.162 animais, sendo 17.331 cães e 9.831 gatos. O total representa 67% da meta estabelecida pelo Ministério da Saúde. O satisfatório é considerado a partir de 80%. Somente no dia D foram vacinados 4.281 animais. O Hospital Municipal Francisca Conceição da Silva atualizou o número de pequenas cirurgias, de cirurgias eletivas e de atendimentos gerais. O mais recente levantamento demonstra que o total de cirurgias se aproxima de 1.900 e de atendimentos passou de 11.200 desde o início do funcionamento da unidade em janeiro deste ano. Com 1.701 metros quadrados de área construída, o hospital possui infraestrutura moderna e acessível a pessoas com deficiência. O prédio foi construído, equipado e sinalizado de modo a ofertar ambientes adequados para receber e atender a todos os públicos, promovendo a inclusão e, consequentemente, garantia de direitos. A unidade municipal conta com ambientes totalmente adaptados para pessoas com mobilidade reduzida, atendendo plenamente às normas de acessibilidade. Entre os espaços adequados estão consultórios acessíveis, consultório ginecológico adaptado, banheiros para pessoas com deficiência, áreas de circulação amplas, sinalização adequada e mobiliário compatível, garantindo autonomia, segurança e dignidade a todos os usuários.
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0: A Prefeitura de Mossoró entregou na terça-feira que passou, dia 29, a maior obra de iluminação pública da história da cidade. São 17 quilômetros de iluminação em LED da BR-304 em todo o seu trecho urbano, que vai do bairro Sumaré até o Redenção. A obra recebeu investimento de 14 milhões de reais, totalmente custeado com recursos próprios do município, e conta com 1.500 luminárias de LED de 200 watts. A nova iluminação melhora a visibilidade da rodovia, aumenta a segurança de motoristas e pedestres e contribui para a redução do risco de acidentes e mortes. A instalação foi executada em 7 etapas. A iluminação vai garantir maior segurança para milhares de pessoas que utilizam diariamente a BR-304, especialmente no período noturno. A obra de iluminação do trecho urbano da BR-304 que circunda a cidade é considerada um marco para Mossoró, proporcionada pela atual administração municipal. Termina aqui mais uma edição do Mais Mossoró, com produção da Secretaria de Comunicação Social da Prefeitura Municipal de Mossoró. Siga nossas redes sociais e se mantenha informado. Um bom dia a todos e até amanhã, se Deus quiser.
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4: Alô, minha amiga, alô, meu amigo, bom dia, boas vibrações para você. Hoje, feriado municipal, 30 de setembro, nós estamos aqui, né? Vamos à nossa mensagem do dia.

0: Quarta-feira chegou e com ela uma nova oportunidade de acreditar que coisas boas ainda estão por vir. Não importa como começou a sua semana, o que importa é que Deus continua cuidando de você, abrindo caminhos onde você talvez não consiga chegar a uma saída. Hoje, não desista por causa de uma dificuldade. Não perca a esperança por causa de uma demora. E não permita que um problema de hoje faça você esquecer de todas as bênçãos que já recebeu. Levante a cabeça, siga em frente e faça a sua parte. O que estiver nas mãos de Deus, entregue. O que estiver nas suas mãos, faça com fé e coragem. Que esta quarta seja de paz, saúde, proteção, portas abertas e boas notícias. Acredite, ainda tem coisa boa para acontecer na sua vida. Agradecendo a Deus o milagre da vida, estamos começando mais um programa Na Boa de Mossoró.
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0: hoje é dia da nossa quarta da saudade, que é logo no feriado, olha só. Vamos nessa, gente!
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0: E aí, senhoras e senhores, começando a nossa quarta

aberto. 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Já fica sabendo, tá bom? Bom, gente, a partir de agora, muita música retrô de volta ao passado. A trilha sonora da sua vida passando em 105,1. E você fazendo comigo a programação, então manda aquele, se vira nos 15, aquele áudio, 15 segundos, pede sua música e a gente vai tocar em seguida. Fechado assim? Então vamos começar. Ahá! Filma de 1988, ano de fundação da Rádio 105.

0: Carlinhos Qualidade tá aqui comigo.
1: Bom dia, meu amigo.
0: Bom dia. E aí, Carlinhos?
1: E aí, minha qualidade?
0: Obrigado, cara. Vamos nessa. E aí?
1: Quarta-feira, feriado, estamos aqui na Norma Soró, conectado. Eu e a turma aqui no calçamento.
0: Aí sim, cara.
1: Ah. Meu amigo Marcono, Valdir, os demais que estão conectados.
0: Tá bom,
1: na
0: então.
1: Quarta soldado, coloca um aí de...
0: Ah.
1: Coloca uma aí de...
0: Sidney
1: Magal.
0: Sidney Magal. Aqui a galera. Quer acabar com tudo. É, valeu, Carlinhos. Um abraço. Cadê aqui o Everton? Fala aí, Everton.
2: Bom dia, meu amigo Gilson Cantor.
0: Bom dia, Everton.
2: Porta da Saudade, gostaria de ouvir.
0: Ah.
2: Ângela Ronha e a Rô.
0: Ângela Ronha e a Rô.
2: São Lopes Feriado.
0: Valeu, valeu, obrigado.
3: Bom dia, obrigado. Gilson, já estou aqui na escuta. Coisa Oi. Maravilhosa, quarta-feira é bom demais.
0: Quarta,
3: estou querendo ver muito
0: da
3: mais dos coisas, tá bom? Bom dia, que Deus abençoe para você e família.
0: Valeu, bom dia. E aí, minha amiga Dami? Cadê a Dami? Vai dar bom dia aqui pra gente? É, hoje é dia de sorteio de música aqui, né? Tem o que hoje, gente? Sorteio música? Fala.
4: Bom dia, eu sou Carlos.
0: Bom dia. E aí, Davi, só deu bom dia. Valeu, tá valendo, querida. Bom dia pra você.
5: Bom dia, Jesus Cardoso.
0: Oi, bom dia.
5: Feriado. Aqui é Rosa de Verdade 1. Eu quero ouvir Angélica, vou de táxi.
0: Ah, você gosta dessa música?
5: Gilson Ponha, por favor, um cheiro cheiroso.
0: Tá
5: um abraço,
0: bom.

0: aqui na 105, a melhor programação do FM Mostrou, né? Só musicão pra você.
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0: 7h44.
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3: São 7h52 na 105. Ótima manhã pra você. Alô, minha amiga Rosa. Ah, vai chegar a sua música agora, viu, Rosa? Ah, você vai de táxi com a Angélica. Que saudade, faz tempo, né? Ah, sua música?
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3: Você lembra dessa música aqui?
5: Foi de táxi.
3: Dá pra dizer assim, não?
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0: Fala comigo, é a Neta. Fala, Neta.
1: Bom dia, Gilson.
0: Bom Toca dia.
1: Aí. Timidez, Biquíni Cavadão.
0: Ah,
1: Neta.
0: Valeu, Neta.
2: Fala, amigos. Eu sou Bruno Gouveia, do Biquíni Cavadão. E tô aqui com Gilson Cardoso, na 105.
0: Valeu, Brunão. Biquíni Cavadão. Agora é só biquíni, viu, gente? 7h56.

0: Bom dia, Gilson Cardoso. Bom dia, ouvintes da FM 105 Santa Clara. Hoje, quarta-feira, dia 30 de setembro, dia de São Jerônimo. A igreja celebra a memória desse homem que traduziu a Bíblia para a tradução chamada Vulgata, que era comum à época, o latim. Vamos escutar com muita alegria o Santo Evangelho. Aleluia, aleluia, aleluia. Eu tudo considero como perda e como lixo, a fim de eu ganhar Cristo e ser achado nele. Aleluia, aleluia, aleluia. O Senhor esteja convosco, Ele está no meio de nós. Proclamação do Evangelho de Jesus Cristo segundo Lucas. Glória a vós, Senhor. Enquanto Jesus e seus discípulos caminhavam, alguém na estrada disse a Jesus: eu te seguirei para onde quer que fores. Jesus lhe respondeu: as raposas têm tocas e os pássaros têm ninhos, mas o Filho do Homem não tem onde repousar a cabeça. Jesus disse a outro: segue-me. Este respondeu: deixa-me primeiro ir enterrar meu pai. Jesus respondeu: deixa que os mortos enterrem os seus mortos, mas tu vai anunciar o reino de Deus. Um outro ainda lhe disse: eu te seguirei, mas deixa-me primeiro despedir-me dos meus familiares. Jesus, porém, respondeu-lhe: quem põe a mão no arado e olha para trás não está apto para o reino de Deus. Palavra da salvação. Glória a vós, Senhor. Minhas irmãs e meus irmãos, para nossa oração neste dia, peçamos a graça de entendermos a que o Senhor nos chama, de nos colocarmos verdadeiramente à disposição, não querermos seguir ao Senhor por interesses, mas na radicalidade, na liberdade, na alegria, seguirmos os seus passos, vivendo com generosidade a nossa vocação e a nossa missão cristã. Tenha um bom dia, você de Mossoró, um bom feriado, e até amanhã, se assim o Senhor nos permitir.
1: Muito obrigado, Padre Crisanto, participando do programa todos os dias, sempre às 8, com o Evangelho do Dia, aqui no nosso programa. Gente, hoje feriado, né? Feriado municipal. Hoje é dia da libertação dos escravizados. E atenção, o comércio de rua está autorizado a funcionar conforme acordo sindical. Os supermercados abertos até às 20 horas, tá? Lembrando que a greve da Caixa Econômica Federal acabou, mas como é feriado hoje em Mossoró, então as agências vão estar fechadas. É o 105 News, a notícia na medida certa. A governadora entrega hoje o primeiro trecho duplicado da BR-304. São 12 quilômetros liberados para tráfego de veículos entre Açu e Mossoró. Na solenidade, daqui a pouco, às 9 horas, a governadora Fátima Bezerra terá a companhia do ministro dos Transportes. 105 News, a notícia que é na medida certa. 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
4: viu?
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6: 105.84.
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0: 5 uma ótima manhã para você ligado com a gente na Quarta da Saudade, neste feriado municipal, 30 de setembro. Você que tá em casa, você que tá no carro, você que tá trabalhando, que tá, afinal, tem muita gente trabalhando hoje. Mas deixa eu fazer um registro mais que especial aqui. O nosso querido Padre Demétrio Júnior aniversaria hoje e recebe os cumprimentos de todos nós aqui da 105 em especial, dos seus colegas do Diocesano, amigos da Diocese. Inclusive, hoje tem uma missa em ação de graças pelo dom da vida de Padre Demétrio Júnior. Essa missa será às 19h no Centro Pastoral da cidade de Felipe Guerra, né? Padre Demétrio, meu irmão, felicidades para você, tudo de bom, que Deus te abençoe. Padre Demétrio, ao lado do nosso Padre Charles, desde a partida dos nossos queridos Padre Sá, Lucinha, eles estão à frente aqui da 105. E a gente quer aqui agradecer por tudo, viu, Padre Demétrio? A sua dedicação, tá? De você e seu irmão, amigo, Padre Charles. Então, nesta data de hoje, receba o nosso abraço, nosso carinho, nosso respeito e que Deus a continue abençoando sua vida, tá? Que Deus lhe abençoe cada vez mais, com muita saúde e disposição para você continuar nessa missão. Tá bom, meu irmão? Então, Padre Demétrio Júnior, é aniversariante do dia, em nome de toda a equipe da 105, vai aqui os nossos mais sinceros votos de muitas, mas muitas felicidades.
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3: Maravilha. 8 e 12. 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
0: Humberto da Casa do Mel tá com a gente, né? Humberto, um abraço pra você. Gilvan Silva, Santa Edelmira, bom dia. 981050105.
2: Bom dia, Gis Cardoso.
0: Oi.
2: Hoje, na quarta da saudade, eu gostaria muito de ouvir a música Conflitos com Fagner.
0: Fagner, tá bom, minha amiga. Um abraço pra você, obrigado, hein?
3: Bom dia, Gis Cardoso.
0: Oi.
3: Bom dia, Gis Cardoso. Que quem fala aí pro Dr. Mané, eu gostaria de escutar a música My Mistake com os Folhas.
0: Tá bom, tá bom.
3: Eu que... meu irmão Minha, e a todos os ouvintes da 105. É um bom dia de trabalho.
0: Já valeu.
3: Família.
0: Obrigado, Ilka. Antes quem falou foi a Joana, né? Joana, um abraço pra você. Muito obrigado, tá, Joana, pela participação aqui com a gente na 105. E aí, vamos nessa? Ó, ele pediu uma música também aqui, eu não tinha tocado ainda, né? Hã? O Everton pediu a música do Yahoo. Vamos curtir então, Yahoo. Yahoo, 8:15.
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5: 105, 8:25.
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5: Gente, agora 8:27. Dá um bom dia aqui pro Bruno. Bruno, um abraço pra você, cara. Gilson, bom dia. Manda um alô aí pra galera do Polo Industrial do de Guamaré. Ouvintes da 105 FM. Valeu, Bruno Silva, final do telefone 7190. Pois manda o nome da galera toda aí, viu, Bruno? Um abraço pra você, cara. Muito obrigado pela audiência aí. Rosângela, um abraço, minha amiga Rosângela do BH. Grande abraço pra você. Valma, Valma, bom dia, minha amiga Valma. Diz aí, Valma.
8: Isso, bom dia.
5: Bom dia, amiga.
8: Isso, querido, toca pra nós. Estrela do Céu com Marquinhos Moura.
5: Saudade.
8: Boa quarta-feira.
5: Ah, boa quarta-feira. Agora essa música a gente não pode tocar aqui porque o MT sempre fica chorando aqui, né, quando escuta essa música.
8: Sei por quê.

0: me disse que o nome dela não é assim. Então fala pra mim.
1: É Mordida de Amor do Yahoo. Pronto, tirada a dúvida aí. Passamos a um dia. Valeu, valeu, Brunão. Tudo de bom, meu irmão.
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2: Maravilha, então. Vamos nessa, gente, ó. 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Alô, Paulo, Santa Delmira, um abraço. A Quarta da Saudade está demais. Só músicas top. Coloque aí um... Cadê? Do Bee Gees. Bee Gees. Ah, Bee Gees é um clássico, né? É um clássico que a gente vai tocar sim, Paulo. Bom dia.
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8: 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Nas notícias do dia, o trecho urbano da BR-304, que corta Mossoró, passa a contar com iluminação contínua em toda a sua extensão de 17 quilômetros, do bairro Sumaré ao Redenção. A prefeitura entregou a obra concluída ontem, às 18 horas, em solenidade marcada para... A solenidade foi na altura do Cemitério Novo Tempo, em frente a Montec. Então tá aí toda a rodovia, repito, trecho urbano de 17 km, ligando Sumaré ao Redenção, conta com investimento de 14 milhões, a rodovia ganhou 1.500 luminárias e tudo foi entregue ontem. Hoje, feriado municipal, abolição da escravatura e o comércio aberto, boa parte do comércio aberto, agências bancárias e repassões públicas fechados, supermercados abertos até às 20 horas. 105 News, a notícia na medida certa. 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
6: 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Fala!
7: Oi, Luiz! Oi, Luiz! Da FM 105. Gilson!
6: Fala aí, meu irmão!
7: Na Quarta da Saudade, eu gostaria de ouvir a música Catedral com Zélia Duran.
6: Zélia Duca.
7: Eu acho que é Zélia Duran o nome, né?
6: Pronto, beleza. Zélia Duca.
7: A todos os ouvintes da rádio. Que estão ligados no seu programa, ok?
6: Obrigado, meu irmão. Valeu, Luiz. Obrigado, cara. Valeu, meu queridaço. Obrigado.
8: Gilson Cardoso.
6: Oi, Seição.
8: Bom dia.
6: Bom dia.
8: Seição Araújo da Bela Vista. Sua ouvinte.
6: Seição Coração.
8: Uma música de Julio Iglesias para me oferecer.
6: Eita,
8: a Luciano, a Júnia Danta, a Luciano Barreto.
6: Coisa boa.
8: A Bárbara Vanessa e a todos que faz a 105.
6: Coisa
8: boa. Um abraço,
6: boa, Seição.
8: Faz tanto tempo que eu não lhe vejo, eu falei muito com você quando você trabalhava na Difusora,
6: tá,
8: mas
6: boa.
8: Agora eu tô ligada na 105.
6: Aí
8: um abraço,
6: sim.
8: Amigo.
6: Valeu, Seição. Beijão, Seição, meu coração. Obrigado. 8h40 na rádio que só toca música boa. Alô, meu amigo Paulo, são do BJ.

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3: 105, alô minha amiga Valma, sua música aí do Marquinhos Moura na Quarta da Saudade.
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1: São 9:03, é hora do 105 News. 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Olha, o comércio de rua está autorizado a funcionar até às 14 horas de hoje. O Sindicato do Comércio Varejista de Mossoró informou que o comércio de rua, neste 30 de setembro, feriado municipal em alusão à libertação dos escravizados, funcionará até às 14 horas. A medida é conforme estabelecido na Convenção do Trabalho 2026-2027, compensado pela terça-feira de carnaval, possuindo condições específicas para o funcionamento do comércio. Para abertura, não há necessidade de entrega de termo de adesão e zero taxa de abertura ou encargos. Bom, as repassões públicas, bancos fechados. Lembrando que a greve da Caixa acabou, amanhã a Caixa reabre normalmente. Os supermercados ficam abertos até às 20 horas. Bom, como eu falei, Mossoró celebra hoje a libertação dos escravizados e tem a programação do tradicional Cortejo da Liberdade, que toma a extensão de toda a Avenida Rio Branco, na altura do Corredor Cultural ali. É, na verdade. A partir das 17h30, reunindo cerca de 5.400 participantes, divididos em aproximadamente 50 alas. O evento deste ano adota o tema Mossoró, a liberdade tem muitos rostos. A organização municipal estruturou o desfile em 4 blocos sequenciais para abranger a participação cívica, as forças de segurança, as alas históricas e as manifestações culturais e esportivas da cidade. 105 News, a notícia que é na medida certa. 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
3: São 9:17 na 105. Você participando comigo no 981050105. Alcivan do Sumaré, bom dia. Antonilda, bom dia para você, Antonilda. Antonilda, tá onde, Antonilda? Aqui, BH. Fala aí, Antonilda, bom dia. Bom dia, amiga.
4: Sou Antonilda de BH. Na quarta da saudade, gostaria de ouvir Servindo no Trem Azul.
3: Roupa nova. Tá bom, então. Valeu, Antonilda. Bom dia. Obrigado, Antonilda. Meu amigo aqui, quem é que falou aqui? Deixa eu ver o nome aqui, cara. São muitos áudios aqui. O Plasto Damásio também tá comigo. Célia Maria, o Guinete. O Guinete, bom dia, minha
5: bom
3: amiga.
5: Bom dia, Jus Cardoso. Aqui bom é o Guinete dia. No Planalto 13 de maio. Na quarta da saudade, eu gostaria de ouvir a música de Roupa Nova.
3: Ah.
5: A Viagem.
3: É, vai, vai.

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2: São 9 horas mais 33 minutos. É hora do 105 News. 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Gente, hoje feriado, é 30 de setembro, abolição dos escravizados e o comércio tem permissão para funcionamento até as 14 horas, tá? Os bancos, agências bancárias, só lembrando que a Caixa Econômica Federal encerrou sua greve e volta, retoma amanhã, tá bom? É. E os supermercados estão abertos, aliás, até as 20 horas. Olha, o ministro Nunes Marques está cobrando dos tribunais regionais eleitorais transporte público gratuito no domingo. É, isso é importante. E o Cortejo da Liberdade desfila nesta quarta-feira em Mossoró com mais de 500 e 400 participantes. Será no finalzinho da tarde. 105 News, a notícia na medida certa, oferecimento RN Peças, Rebouças, Supermercado.
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7: Maravilha, então, gente. Ah, 9,50 aí. 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

0: 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Meu amigo Douglas Rogério, tá sempre com a gente na 105, né, Douglas? Obrigado, hein, meu irmão? Ó, gente, a partir de amanhã, você já sabe, né? Nós vamos estender um pouco o horário aí, vamos até as 11. Aí 11 tá chegando Vando Souza com Flash 105. O que era bom vai ficar ainda melhor. Porque o Flash agora ganha mais uma hora. Começando às 11 horas, indo até às 13. E o nosso programa das 7 às 11. Amanhã completa com você, a 105. Gente, um grande abraço, muito obrigado, bom feriado para todo mundo. Lembrando que o Rebouças tá aberto até às 8 da noite. Tchau, tchau, minha linda mostró. Até amanhã.
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4: Na Boa de Mossoró, 9:57.
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1: Epa! Bom dia, bom dia, bom dia! Bom demais, hein, minha gente? Depois do brother Gilson Cardoso, agora tem Jackson Lira no painel 105. A gente tá aqui no pique, no batente, trazendo pra você a melhor programação musical da sua rádio. Então faz o seguinte, aumenta o volume porque tá no ar mais uma edição do nosso painel 105.
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1: Maravilha, minha gente! Essa é a boa de Mossoró. E aí, tá curtindo a beça? Tá curtindo aonde? Aqui em Mossoró? Tá curtindo fora, pela internet, no outro estado, em outro país? Ah, obrigado, viu? Muito obrigado pela audiência de sempre. Eu volto já, sai daí não. É um pé lá e outro cá.
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1: Na boa de Mossoró, 10h20.
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1: De volta aqui na número 1, na boa, número 1 em qualidade musical, já sabe, né? A seleção musical fica por nossa conta. Deixa eu mandar um abraço aí pra turma que tá no volante, dirigindo, acompanhando aqui a programação da Boa de Mossoró. Obrigado, viu? Aqui só rola música boa, só rola a música de qualidade, né? Então vem com a gente e

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1: Maravilha, minha gente! Essa é a boa de Mossoró. E aí, tá curtindo a beça? Tá curtindo aonde? Aqui em Mossoró? Tá curtindo fora, pela internet, no outro estado, em outro país? Ah, obrigado, viu? Muito obrigado pela audiência de sempre. Eu volto já, sai daí não. É um pé lá e outro cá.

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2: Na Boa de Mossoró, 10h40.
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1: Já de volta aqui na número 1 em qualidade musical e a gente agradece demais a sua audiência. Só musicão, só música boa de verdade. Mandando um abraço todo especial para a turma que tá ouvindo a gente. Meu amigo, meu brother Sátaro, com certeza, mandando aquele abraço aqui pra gente. Valeu, Sátaro. Valeu, minha amiga Gorete, o seu esposo do O, também ouvindo a gente lá no bairro 3 Itens. Obrigado pela sintonia de sempre. Bom demais ter vocês aqui. Simbora.

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2: Bom demais, hein, gente? Intervalinho. Eu volto já trazendo muito mais aqui na Boa de Mossoró.

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3: Na boa de Mossoró, 11 horas.
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2: De volta aqui na número 1, na boa, número 1 em qualidade musical, já sabe, né? A seleção musical fica por nossa conta. Deixa eu mandar um abraço aí pra turma que tá no volante, dirigindo, acompanhando aqui a programação da Boa de Mossoró. Obrigado, viu? Aqui só rola música boa, só rola a música de qualidade, né? Então vem com a gente e curte aí, ó.

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1: Bom demais, hein, gente? Que maravilha! Intervalinho, eu volto já trazendo muito mais. Você pode participar no 98105-0105. Sai daí, não, eu volto já.

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3: 105, 11:20.
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2: Já de volta aqui na número 1 em qualidade musical. Deixa eu mandar um abraço aqui especial pra turma que tá mandando recado. Minha amiga Helena Oliveira. Alô, Helena Oliveira, seja bem-vinda. Obrigado aqui pela sintonia de sempre, tá bom, minha amiga? Bom demais. Josilda Rodrigues também, ouvindo e acompanhando sempre a nossa programação. Sejam sempre muito bem-vindos. Simbora de mais músicas aqui na boa.

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1: Maravilha, hein, gente? Intervalinho, eu volto já, trazendo muito mais, inclusive a sua participação. Manda seu recado aí no nosso WhatsApp 98105.

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1: Que beleza.
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2: 105-11-40.
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1: De volta aqui na número 1, na boa, número 1 em qualidade musical, já sabe, né? A seleção musical fica por nossa conta. Deixa eu mandar um abraço aí pra turma que tá no volante, dirigindo, acompanhando aqui a programação da Boa de Mossoró. Obrigado, viu? Aqui só rola música boa, só rola a música de qualidade, né? Então vem com a gente e curte aí, ó.

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1: Bom demais, hein, gente? Tô indo nessa. Obrigado pela audiência, obrigado pela sintonia, a turma que me deu carona, a você que me deixou entrar na sua casa também, obrigado pela sintonia de sempre, obrigado pela essa companhia que a gente agradece todos os dias, né? Pense sempre positivo, pensamento positivo abre qualquer porta, ó. Cheiro no coração. Mua! Fui!
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3: O código de 4 dígitos no pneu do seu carro, que as lojas rezam muitas vezes para você nunca aprender.

0: ir a ler são os seguintes. Você pode ter acabado de comprar um pneu zero bala na loja, mas existe uma grande chance de ter colocado uma bomba relógio na sua roda. O que quase nenhum motorista sabe é que pneus têm prazo de validade, mesmo que nunca tenham tocado no asfalto. A borracha resseca, perde a aderência e pode estourar do nada em alta velocidade. E como você sabe se a loja te vendeu um pneu novo de verdade ou um pneu que estava esquecido no estoque há 6 anos, por exemplo? Olhe a lateral do seu pneu e procure pela sigla DOT. D-O-T. Logo depois dela, há um código oval com 4 números. Os 2 primeiros são a semana. Os 2 últimos são o ano de fabricação. Se o número for 1218, ele foi feito na 12ª semana de 2018. Um pneu vence em 5 anos. Ou seja, mesmo com os cabelinhos da borracha intactos, ele já é sucata perigosa. Eu sou Aline Linhares e este é o Tempo Vivo, aqui na 105 FM.
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3: 11:59.
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2: 12:43. 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
2: 1:26. 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
14: 1h31. 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
1: Na Boa de Mossoró, 1:33. Uma ótima tarde para você, ouvinte 105. Seja muito bem-vindo ao nosso programa Estúdio 105, nesta tarde de quarta-feira, dia 30 de setembro de 2026, feriado municipal. Aqui em Mossoró, nós comemoramos a libertação dos escravos, que aconteceu 5 anos antes da Lei Áurea. E você junto com a gente, acompanhando aqui a programação da Boa de Mossoró. Tem gente trabalhando, tem gente no comércio ainda. Muita gente ligada com a gente no Atente hoje, viu? Quero também agradecer quem está acompanhando a gente no aconchego do lar, nesse momento aí pós-almoço. Tá em casa, tá relaxando e curtindo a gente. E claro, quem nos ouve também através da internet, em qualquer lugar do mundo, acessando o site fm105mossoró.com.br. Música de qualidade é aqui na 105. Muito boa tarde, seja bem-vindo. Eu sou Bárbara Tavares e te faço companhia. Vamos juntos nessa tarde boa, aqui no som da Boa de Mossoró.
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2: 1h42.
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do Guilherme Arantes, fã número 1, 1h50 agora. Você ouvinte, ligado com a gente, acompanhando o programa. Hoje, feriado municipal, tem muita gente que não tá trabalhando, muita gente em casa, curtindo aí esse descanso e acompanhando a nossa programação. Obrigada pela audiência, pela companhia junto conosco aqui no Som da Boa de Mossoró. Abraçando a turma que tá comigo, mandando mensagem aqui pro WhatsApp 981050105. Quero agradecer o carinho da audiência. Alô, minha amiga Zida Alves, lá no bairro Boa Vista. Também agradecer o Everton Domingos, no Alto da Conceição. Céu Samuel, que tá com a gente aqui no bairro Dom Jaime Câmara. Meu amigo Jorge Cabeludo, trabalhando e ouvindo sempre a gente. Um grande abraço. A Nevinha e o Sinélio no Aeroporto 2. Também agradecer o carinho da audiência, a turma trabalhando na UFERSA, ouvindo sempre a gente. Meu amigo Eduardo Barros também está por aqui confirmando a sintonia. A Helena Oliveira, no Valfredo Gurgel, também confirmando a sintonia conosco. A minha amiga Ana Duarte, no Van Rosado, acompanhando a nossa programação. Tá na labuta em casa, né, Ana? Aproveitando o feriado para colocar tudo em ordem. Um abraço, minha amiga. Obrigada pela companhia. A Clenilda. Clenilda, no bairro Dom Jaime Câmara, sempre com a gente. A Vânia e a Sarinha, no bairro Santo Antônio. Agradecer também o Rondinelli, no Planalto, 13 de maio. A turma na escuta da 105, nesse super feriado. E também agradecer meu amigo Luiz Carlos Soares, acompanhando sempre a gente, ouvindo a programação no Som da Boa de Mossoró. Tem dose dupla para encerrar muito bem o Estúdio 105 de hoje. Ao som do Yahoo!

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2: 2:02.
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0: Se ligue na hora certa, são 2:04 agora. Uma ótima tarde para você, ouvinte 105. Seja muito bem-vindo. Estamos junto com você, trazendo mais uma edição do nosso Estação 105 nesta tarde de quarta-feira, 30 de setembro de 2026. Feriado municipal. A gente faz essa memória especial hoje. 30 de setembro, essa cidade de Mossoró que traz a liberdade como bandeira principal. Libertamos os escravos 5 anos antes da Lei Áurea, por isso é feriado hoje aqui. E nós teremos logo mais às 6 horas da noite o encerramento dessa programação, esses dias em que Mossoró celebrou a liberdade. E nós agradecemos a você que acompanha a programação da Rádio 105, você que se liga junto com a gente, estando em casa, estando trabalhando, ouvindo a gente no carro, nos dando aquela carona amiga, e também sem esquecer de quem nos acompanha ouvindo a 105 através da internet para o mundo todo. No nosso site, fm105mossoró.com.br, nos aplicativos de rádio como Radiosnet ou através da sua Alexa. E a sua participação é muito fácil. Manda mensagem pra gente aqui no 981050105. Manda mensagem confirmando a audiência, pedindo música, mandando alô pra turma. Participe junto conosco, porque até às 16h, eu, Bárbara Tavares, te faço companhia aqui no Estação 105.
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16 no Som da Boa de Mossoró. Você ligado com a gente, acompanhando a programação, ouvindo a 105 FM, independente de onde você esteja, como meu amigo Buda Produções, tá ligado com a gente na nossa capital, Natal, aí na cidade satélite, acompanhando a nossa programação. Valeu, Buda! Obrigada pela companhia conosco nesta tarde de quarta-feira. Quem tá conosco também, confirmando a audiência, ouvindo a gente, é o meu amigo Antônio Luiz, acompanhando a gente no bairro Belo Horizonte, turma boa acompanhando e curtindo a programação da Boa de Mossoró. O Pedrinho, lá em Brejo do Cruz, na Paraíba, tá junto com a gente. Obrigada, Pedrinho, pelo carinho da audiência, ouvindo a nossa programação. Também agradecer o Josimar Aquino, no bairro Belo Horizonte. Mandar um abraço, meu amigo Heriberto, no Bar Pai e Filhos, no bairro Boa Vista, ouvindo sempre a gente. O Guma, na Ilha de Santa Luzia. A Helena Oliveira, no Valfredo Gurgel, também acompanhando a gente. E quero agradecer também a minha amiga poetisa Jane Medeiros, lá no bairro Santo Antônio, tá acompanhando a gente, né, Jane? Ela que tá pedindo música aí pra dedicar especialmente pros personagens Lorena, Paulo e Ícaro e todas as amigas lá da Academia do Ginásio de Esportes Pedro Ciarline e todo mundo que tá curtindo a nossa programação. Beijão pra você, Jane, obrigada pela sintonia, curtindo o nosso programa aqui no Som da 105.1.

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2: São 2h22.
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Se ligue na hora certa, são 2h29 agora. Agradecendo a sua audiência, a sua sintonia, você ouvinte que está ligado com a gente, sempre ouvindo a programação, curtindo, interagindo, mandando a sua mensagem aqui para o nosso WhatsApp. Vou repetir, se por acaso você aí não tem ainda o nosso número salvo na sua agenda de celular, salve agora, 98105-0105. Mande sua mensagem para confirmar sua audiência, mandar um alô para a turma que está ouvindo a gente e, claro, pedir sua música, nos ajudar a fazer a programação nesta tarde. Junto comigo, quero aqui agradecer o carinho da audiência, a Helena Oliveira no Valfredo Gurgel. Alô, minha amiga Araci, no bairro Bom Jardim, sempre ligada. O Gurgel Júnior no Liberdade 1, também junto com a gente. E eu quero mandar um abraço aqui para o Arnilton Júnior e o Pedro Miguel, ligados sempre com a gente, curtindo a programação da Rádio 105. Uma ótima tarde. Obrigada pela companhia.

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1: 2h39.
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2h48, você que está acompanhando a nossa programação, muito obrigada pelo carinho da sua sintonia. Como é bom ter você junto conosco nesta tarde de quarta-feira, tarde quente, hoje 30 de setembro de 2026. Agradecendo você que está aí do outro lado, com o radinho ligado, sintonizando a nossa programação. Obrigada pela sua companhia, tudo isso só existe porque você está aí do outro lado, ligado, curtindo, acompanhando e participando junto conosco. Mande sua mensagem aqui para o nosso WhatsApp 98105-0105. Quero agradecer o carinho da audiência, meu amigo Canindé Medeiros, na CL Bike Service no Planalto, sempre ligado com a gente. Também mandar um abraço pro meu amigo Beto, lá em São Bernardo do Campo, São Paulo, ligado sempre com a gente aqui no Som da Boa de Mossoró. Um grande abraço. O Gurgel Júnior no Abolição 1 e a minha amiga Ivanosca Gurgel no Grande Alto da Conceição, ouvindo e curtindo a nossa programação. São 2h50 agora e você curte junto com a gente a melhor programação do Rádio FM.

0: a última etapa da iluminação do trecho urbano da BR-304 em Mossoró foi concluída. O projeto levou iluminação de LED para 17 quilômetros na BR-304 em todo o trecho urbano da cidade de Mossoró. Teve sua última etapa entregue ontem e a obra foi executada pela Prefeitura de Mossoró e contemplou desde o bairro Sumaré até o bairro Redenção. O prefeito Marcos Medeiros esteve presente neste momento, acionou o interruptor para ligar as luzes e também falou com a imprensa que estava presente.
1: Eu costumo falar muito com o secretário de Educação, professor Leonardo, que o que está acontecendo aqui em Mossoró não é normal. Não é normal duplicação das pontes da Presidente Dutra, não é normal escolas reformadas, todas as salas de aulas climatizadas, não é normal um complexo viário que foi feito 15 de março, feito lá, ligando os bairros aqui da cidade de Mossoró. Não é normal muita coisa que vem acontecendo na cidade de Mossoró e não é normal essa iluminação do complexo viário aqui do Abolição, feito pela Prefeitura de Mossoró. Então, desde que o povo assumiu a Prefeitura de Mossoró, a gente tem trabalhado em prol de levar dignidade aqui às pessoas de Mossoró, dignidade ao povo, dignidade ao comércio, à indústria que utiliza essa via aqui, a Polícia Rodoviária Federal, que sempre a gente buscava dados de acidentes aqui à noite nessa avenida. Depois que nós começamos a iluminar, nos trechos onde foi iluminado, praticamente zerou o número de acidentes. Essa questão de assalto, de violência, tem zerado aqui no entorno disso aqui. Então, uma obra como essa é uma obra que está trazendo segurança ao tráfego, que está trazendo também beleza à nossa cidade que as pessoas, quando iam circular aqui pela cidade, que vinham de fora turista, que chegava à noite, já chegava num negócio escuro, num breu, e hoje não, vereador Daniel. Quando chega, já chega aqui no local iluminado, local bem cuidado, vê que a cidade está bem cuidada, bem tratada. Então, esse trecho nós estamos concluindo agora, é só um trecho do que a gente pretende fazer na cidade de Mossoró. Agora, na próxima semana, vereador Daniel, nós vamos começar, ainda sexta-feira, iluminar aquela parte ali que vai da Rio Branco, pegando ali a estrada raiz até o complexo viário. Vamos iluminar aquele trecho ali para levar mais segurança.
2: O complexo vai estar iluminado.
1: Exatamente. Que vai lá do complexo, pega ali a estrada raiz a Rio Branco. A partir de sexta-feira, nós vamos estar iluminando aquele trecho ali. É a primeira etapa.

0: que nós vamos fazer ali, que nós vamos levar também a pavimentação que vai levar até o trecho. Nós vamos iluminar também, já estamos com o projeto pronto, é só concluir, vamos iluminar um trecho lá na comunidade da Maísa, um trecho que vai dar para o Diapama, um trecho que é muito pedido pela a população de lá, um trecho que já foi prometido diversas vezes, mas nós vamos chegar e realizar essas obras. Então, a Prefeitura de Mossoró, nós temos levado obras de infraestrutura, obras de dignidade a todos os locais da cidade de Mossoró. Nós quem levamos asfalto para os bairros da cidade de Mossoró, nós quem estamos levando piso intertravado para os bairros periféricos da cidade de Mossoró, por exemplo, estamos fazendo uma rua de intertravado lá no bairro Santa Helena, comunidade bem distante aqui da cidade de Mossoró. Estamos levando por quê? Porque nós entendemos que as pessoas merecem um lugar digno, merecem ter acesso às suas casas de forma digna, de forma tranquila, de forma segura. Então, por isso nós estamos trabalhando, vereador Petros, todos os dias aqui na cidade de Mossoró, para levar dignidade e conforto para a população de Mossoró.
1: A iluminação total também alcançou áreas próximas dos bairros, como o bairro Abolição, Aeroporto, Santo Antônio, Santa Delmira, Bela Vista, Nova Betânia, Santa Júlia, Nova Vida, Liberdade e outros.
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2: 3:02.
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Henrique Iglesias e Sandy. São 3:11 agora. Você que está sintonizando aqui o som da 105, a boa de Mossoró, nesta tarde de quarta-feira, dia 30 de setembro. Feriado aqui pra gente em Mossoró, feriado municipal. Nós que tivemos aí, né, esse pioneirismo na libertação dos escravos, a libertar os escravos 5 anos antes da Lei Áurea. Quero aqui agradecer a sintonia, mandar um abraço carinhoso pra turma que tá com a gente, confirmando a sintonia, acompanhando sempre o meu amigo José Roberto. Tá ligado com a gente, a turma lá na JR Automecânica, trabalhando lá na Pousada das Termas. Valeu, José Roberto. Um abraço pra você, Hudson. Tudo de bom, obrigada pelo carinho da audiência. Também com a gente a turma na Brasissal, meu amigo Nilton tá ouvindo a gente, abraçando os amigos, o Fabrício, Renato Berg, Emerson Everaldo e também ao Ricardo lá no Salgarça, ouvindo o nosso programa. Também com a gente meu amigo Charlinho Alves, a turma lá em Sueli Moda Íntima, na reforma da loja, né, Charlinho? Um abraço pra vocês, bom trabalho aí, boa luta, né? Obrigada pelo carinho da audiência, acompanhando sempre a gente aqui no Som da Boa de Mossoró. Também quero agradecer meu amigo Jair, motorista da UERN, sempre ligado conosco, o Leno e a turma lá nos Pereiros, o Alex, os mecânicos Deda, Jaquean, Ziran, Deon, Jô, Miguel, nos Pereiros, também o pessoal no posto de lavagem, Josivan e o Bosco, o Luiz, operador de retroescavadeira, o Denis, o motorista da Benel. Um super abraço para vocês, obrigada pela sintonia. E agradecer o Paulo José, que tá lá na Vila Rio Grande do Norte, Serra do Mel, sempre ligado com a gente, acompanhando a nossa programação aqui no Som da 105 FM. Pepeu Gomes, 1001 Noites de Amor.

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1: Novela Fina Estampa, ano de 2011, Levi Lima, Colorir Papel.

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3: São 3:24.
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Você nesta tarde de quarta-feira, curtindo a programação da rádio que toca para você as melhores músicas e os melhores estilos. É bom demais ter você, ouvinte, ligado com a gente, curtindo a nossa programação, acompanhando e participando. Mande sua mensagem no 981050105. Eu quero aqui abraçar minha amiga Aurineide Dantas, ligada com a gente, acompanhando a nossa programação nesta tarde. Valeu, Aurineide. Um grande abraço pra você. Também por aqui, meu amigo Josemar, ouvindo a gente lá em Natal, e tá oferecendo música aí pra Antônia, que tá no bairro Cidade Verde, acompanhando a gente. Então, um abraço pra você, Josemar, Antônia, em Natal, capital, ligados junto conosco. Minha amiga Marlene tá lá em Porto Velho, ligado com a gente. Beijo grande, minha querida. Obrigada pela sintonia. Mesmo não estando em casa, em Tibau, viajando, tá ligada com a gente aqui na Boa de Mossoró. E você que tá acompanhando a nossa programação nesta tarde, saiba que é bom demais ter você ligado conosco e acompanhar a programação junto com você. Roupa Nova, nossa história.

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2: Na Boa de Mossoró, 3h42.
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1: Reta final do nosso programa. Agradecendo a você, ouvinte, a sua audiência, o carinho da sintonia, a companhia. Minha amiga Rosa tá no Liberdade 1 acompanhando a gente. Mandar um abraço também para Raquel Helva, no Grande Alto de São Manuel, acompanhando a nossa programação. Lembrando que na sequência tem o MPB na 105. Meu amigo Léo Júnior trazendo para você o melhor final de tarde aqui na Boa de Mossoró. Pois é, amanhã é outubro e tem estreia de programação aqui na FM 105. Eu volto a partir de 1 da tarde com o nosso Estação 105, um pouco maior, da 1 às 4 horas, tocando os sucessos da música brasileira e mundial para você, ouvinte 105. Um grande abraço e eu te espero amanhã. Até lá! Encerrando com Paula Toller e Erasmo Carlos.

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4: Rádio Santa Clara FM 3:57.
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1: E uma ótima tarde para você que se liga na programação da ZYD516, Rádio Santa Clara FM, Mossoró, Rio Grande do Norte. Eu sou o Léo Júnior e fico com você a partir de agora até as 6 da tarde, tocando o que há de melhor da música popular brasileira. É o MPB na 105, o mais tradicional fim de tarde do rádio

0: Moçoroense. Para interagir comigo, 98105-0105. Valendo R$ 105 em compras no oferecimento do supermercado Mais Fácil. Estou aguardando a sua interação. Pode aumentar o volume, porque a tarde de alto astral e de bem com a vida inicia agora aqui na Boa de Mossoró.
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Na 105 é assim, é bom demais. O nosso programa já deu a entender que o nosso padrão de qualidade é sensacional. Somente os grandes nomes da música popular brasileira passam por aqui. 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
3: FM 105, 4 e 22.
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Rádio 105 de volta, abraçando o Brasil. Quem está comigo? Flaviana está em Governador de Ser Rosado. Alô, Joelma está em Campo Grande. O Luiz e a Fabiana estão curtindo a gente em Apodi. Um forte abraço para vocês, tá? Muito obrigado pelo carinho da audiência. Vocês estão curtindo o que há de melhor do som do Brasil aqui no MPB na 105, que tem o oferecimento do supermercado Mais Fácil. Aumenta o volume, porque a música boa pede passagem.

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1: Na 105 é bom demais. Araci está no bairro Bom Jardim, acabou de passar um cafezinho e nos envia uma mensagem. Alô, Léo Júnior, estou aqui ouvindo o que há de melhor do som do Brasil. Acabei de passar um bom café, não quero mais nada além. Tô feliz da vida. Um forte abraço, Araci. Obrigado pelo carinho da audiência de sempre, tá? É bom saber que você está conosco sempre em nossa sintonia. Daqui a pouco, depois de intervalo, eu volto com você.
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1: Rádio 105, 4:40.
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A FM 105 é a boa de Mossoró, levando o que há de melhor para você, no padrão de qualidade e o jeito 105 de ser. E aí, como é que tá a sua tarde? Tá feliz da vida, né? Afinal de contas, ouvir a Rádio 105 é transbordar de felicidade. Quem está comigo é a Flávia, lá na Zona Norte de Natal. Alô, Léo Júnior! A Zona Norte tá bonita, tá feliz da vida e colorida. O som que balança o Brasil todas as tardes. Fico com você aqui na 105 FM. Forte abraço, tá? Muito obrigado pelo carinho da audiência. Você interage comigo pelo 981050105 e ainda pode ser presenteada com R$105 em compras no oferecimento do Supermercado Mais Fácil. Estou aguardando a sua interação.

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Vai com você em qualquer momento do seu dia, na palma da sua mão, pelo dial, não fica sem a 105, tá? Obrigado a você que tá me dando uma carona, que está nesse momento lá na Avenida Alberto Maranhão. Entre um semáforo e outro, aumentando o volume e a felicidade de estar na 105 FM. Daqui a pouco, depois de intervalo, eu volto com você.

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3: O código de 4 dígitos no pneu do seu carro, que as lojas rezam muitas vezes para você nunca aprender a ler, são os seguintes. Você pode ter acabado de comprar um pneu zero bala na loja, mas existe uma grande chance de ter colocado uma bomba relógio na sua roda. O que quase nenhum motorista sabe é que pneus têm prazo de validade, mesmo que nunca tenham tocado no asfalto. A borracha resseca, perde a aderência e pode estourar do nada em alta velocidade. E como você sabe se a loja te vendeu um pneu novo de verdade ou um pneu que estava esquecido no estoque há 6 anos, por exemplo? Olhe a lateral do seu pneu e procure pela sigla DOT. D-O-T. Logo depois dela, há um código oval com 4 números. Os 2 primeiros são a semana. Os 2 últimos são o ano de fabricação. Se o número for

0: 12/18, ele foi feito na 12ª semana de 2018. Um pneu vence em 5 anos. Ou seja, mesmo com os cabelinhos da borracha intactos, ele já é sucata perigosa. Eu sou Aline Linhares e este é o Tempo Vivo, aqui na 105 FM.
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3: Rádio 105, 5 e 2.
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Rádio 105 de volta com o som que balança o Brasil. Muitas mensagens estão chegando pelo 981050105. Quero te lembrar que todas as mensagens estão aqui reservadas. Cada um que entra em contato conosco automaticamente já está concorrendo a R$105 em compras no oferecimento do Supermercado Mais Fácil. O sorteio acontece na próxima sexta-feira. Então, além de pedir a sua música preferida, você ainda pode ganhar um presentaço. É o MPB na 105 FM, que vai ao ar de segunda a sexta-feira, sempre a partir das 16h até as 18h. E eu sou Léo Júnior e é muito bom tá com você aqui na Boa de Mossoró. Então vamos cantar e cantar aqui na 105 FM.

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1: A Rádio 105 leva um abraço a Beatriz, que está na Ilha de Santa Luzia, lá na General Péricles. Léo Júnior, estou ouvindo a Rádio 105 e não poderia estar melhor. Um fim de tarde de excelente gosto musical. Que maravilha! É bom saber que você fica assim, feliz da vida, ao ouvir a Rádio 105. Daqui a pouco a gente volta com muito mais música. 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
1: Rádio 105, 5 e 24.
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A Rádio 105 está de volta no som que balança o Brasil, que deixa a sua tarde assim, feliz da vida. Abraçando a Juliana e também a Neide, que estão no bairro Santo Antônio, e cada um em pontos diferentes, mas com um propósito só, ouvindo a música boa, o padrão 105 de qualidade. Obrigado pelo carinho da audiência, tá? Tem mais alguém aí no Santo Antônio ouvindo a Rádio 105? Envie a sua mensagem para mim, 98105-0105. O bom gosto musical no Santo Antônio também, tenho certeza, que é bem apurado. Quem também está comigo na sintonia, fora da cidade, é moçoroense, matando a saudade da terrinha pelo FM 105. mossoró.com.br é o Afrânio, que está nos ouvindo lá em Ceará Mirim. Obrigado, Afrânio, um forte abraço para você, tá? A música que você pediu tá chegando aqui no MPB na 105.

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0: No oferecimento do supermercado Mais Fácil, o MPB na 105, de segunda a sexta-feira, das 16h até as 18h. Eu sou Léo Júnior e é muito bom ter você aqui comigo no MPB na 105. Tem premiação, tá? 981050105, valendo R$105 em compras. O sorteio acontece próxima sexta-feira, aqui no nosso programa. Depois do intervalo, eu volto abraçando o Brasil.
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0: FM 105, 5:42.
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Rádio 105 é a boa de Mossoró, música popular brasileira no mais tradicional fim de tarde do Rádio Mossoroense. A gente se encontra aqui na boa de Mossoró, no oferecimento do supermercado Mais Fácil. Qual a sua localização? Qual o seu artista preferido? 98105-0105. A Natália está comigo lá no bairro Bom Jesus. Léo Júnior, a próxima música com certeza vai me fará lembranças de quando ainda menina. A minha infância passou por esta canção e ela vai ouvir aqui na 105 FM agora.

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0: Na 105 é bom demais. A você que esteve comigo, obrigado pela sua audiência. Na sequência, Bíblia, Deus com a gente e logo após, o programa Reflexão. Léo Júnior vai ficando por aqui, mas você sabe, a gente se encontra sempre de segunda a sexta-feira, das 4 às 6 da tarde, no que há de melhor da música popular brasileira, que tem o oferecimento do Supermercado Mais Fácil. Com as bênçãos de Santa Clara, Padre Sátiro Cavalcante Dantas, vou deixando a minha última de hoje. A gente se vê aqui na Boa de Mossoró.
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Olá, meu irmão, minha irmã. Graça e paz para você e sua família. Chegamos ao final do mês de setembro e a palavra de Deus foi e continuará sendo a nossa fonte de luz e o nosso alimento diário. Hoje lembramos de São Jerônimo, um apaixonado estudante da Sagrada Escritura. Dele é a célebre frase: ignorar as Escrituras é ignorar a Cristo. Invoquemos a luz do Espírito Santo para que abra as nossas mentes e corações ao acolhimento da palavra do Senhor. Ó Espírito Santo, tu que habitas, tu que falas, rezas e ages em mim, abra-me à palavra, que a minha mente e o meu coração sejam o terreno bom onde a semente da palavra possa germinar, crescer e frutificar, para que a minha vida seja transformada. Amém. Hoje, 30 de setembro, a liturgia nos oferece o Evangelho de Lucas, capítulo 9, versículos 57 a 62. Enquanto eles iam pelo caminho, alguém lhe disse: eu te seguirei para onde quer que vás. Jesus lhe disse: as raposas têm tocas e as aves do céu ninhos, mas o Filho do Homem não tem onde reclinar a cabeça. A um outro ele disse: segue-me. Mas ele respondeu: permite-me ir primeiro enterrar meu pai. Jesus lhe replicou: deixa os mortos enterrarem seus mortos, mas tu vai anunciar o reino de Deus. Outro lhe disse: eu te seguirei, Senhor, mas permite-me primeiro despedir-me dos de minha casa. Jesus lhe disse: aquele que, tendo posto a mão no arado, continua olhando para trás, não é apto para o reino.

rendimento como valores essenciais. Há o terceiro que declara a Jesus o desejo de segui-lo, mas pretende despedir-se dos familiares. Jesus contrapõe o desapego dos laços sanguíneos e afetivos. Surge uma nova família, a partir dos laços do discipulado. O segundo, a quem Jesus toma a iniciativa de chamar, apresenta uma desculpa bem razoável: enterrar o pai. Era uma responsabilidade legal para um filho cuidar dos pais na velhice até a morte. Além disso, sepultar os mortos é uma obra de piedade. Jesus, contudo, é radical. Deixa que os mortos enterrem os seus mortos. Quem se dispõe a segui-lo tem vida eterna. Possui uma vida nova doada pelo Espírito Santo. No seguimento do Senhor é preciso prontidão, pobreza e liberdade diante dos laços afetivos e familiares, além de alegria e fé. Jesus lhe disse: aquele que, tendo posto a mão no arado, continua olhando para trás, não é apto para o reino de Deus. O Senhor nos convida a sermos praticantes da palavra. Neste momento, vamos dispor o nosso coração para a vivência de Sua palavra.

Jesus esclarece no Evangelho hoje de que o seguimento a Ele não oferece segurança material ou conforto, exigindo que o seguidor confie unicamente nele. Chama a atenção a conclusão do texto bíblico, em que Jesus diz que aquele que, tendo posto a mão no arado, continua olhando para trás, não é apto para o reino de Deus. A metáfora de pôr a mão no arado e olhar para trás atenta contra o apego ao passado ou à indecisão. O compromisso cristão requer empenho constante, perseverança, sem voltar atrás diante das dificuldades e desafios. Que o exemplo de São Jerônimo, que colocou a Bíblia no centro da sua vida, desperte em todos um amor renovado pela Sagrada Escritura e o desejo de viver um diálogo pessoal com a Palavra de Deus.

Ó Deus, Criador do Universo, que vos revelastes às pessoas através dos séculos pela Sagrada Escritura, e levastes o vosso servo São Jerônimo a dedicar a sua vida ao estudo e à meditação da Bíblia, dai-nos a graça de compreender com clareza a vossa palavra quando lemos a Bíblia. São Jerônimo, ajudai-nos a considerar o ensinamento que nos vem da Bíblia, acima de qualquer outra doutrina. Fazei que todas as pessoas descubram nas Sagradas Escrituras as profundas intuições humanas sobre que tipo de amor tem por nós nosso Pai comum. Louvado seja o nome do Senhor, hoje e sempre. Amém.

Amém. 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

0: Nossa saudação fraterna de paz e bem a você que acompanha o programa Reflexão, momento celebrativo espiritual idealizado pelo padre Sátiro Cavalcante Dantas, com a coordenação geral do padre Charles Lamartine. A liturgia da 26ª Semana do Tempo Comum nos convoca para vivermos em comunhão do Espírito e nos recorda que o Senhor é ternura e compaixão. Lembra, igualmente, que sobretudo nosso agir demonstra se cumprimos ou não a vontade de Deus. Celebremos com alegria o Dia da Bíblia, a palavra que nos orienta e conduz. Com desejo de que em nossas comunidades sejam cultivados os mesmos sentimentos de Jesus, na busca constante da harmonia e da unidade, dirijamos ao Pai de bondade a nossa oração inicial. Ó Deus, que mostrais vosso poder, sobretudo no perdão e na misericórdia, derramai em nós a vossa graça, para que, correndo ao encontro das vossas promessas, mereçamos participar dos bens celestes. Por nosso Senhor Jesus Cristo, vosso Filho, que é Deus e convosco vive e reina na unidade do Espírito Santo, por todos os séculos dos séculos. Amém.
1: O anjo do Senhor anunciou a Maria, e ela concebeu do Espírito Santo. Ave Maria, cheia de graça, o Senhor é convosco. Bendita sois vós entre as mulheres. Bendito é o fruto do vosso ventre, Jesus. Santa Maria, Mãe de Deus, rogai por nós, pecadores, agora e na hora de nossa morte. Amém. Eis aqui a serva do Senhor. Faça-se em mim segundo a vossa palavra. Ave Maria, cheia de graça, o Senhor é convosco. Bendita sois vós entre as mulheres. Bendito é o fruto do vosso ventre, Jesus. Santa Maria, Mãe de Deus, rogai por nós, pecadores, agora e na hora de nossa morte. Amém. E o Verbo divino se fez carne e habitou no meio de nós. Ave Maria, cheia de graça, o Senhor é convosco. Bendita sois vós entre as mulheres. Bendito é o fruto do vosso ventre, Jesus. Santa Maria, Mãe de Deus, rogai por nós, pecadores, agora e na hora de nossa morte. Amém. Rogai por nós, Santa Mãe de Deus, para que sejamos dignos das promessas de Cristo. Oremos. Infundi, Senhor, como vos pedimos, a vossa graça em nossas almas, para que nós, que pela anunciação do anjo, viemos ao conhecimento da encarnação de Jesus Cristo, vosso Filho, por sua paixão e morte, sejamos conduzidas à glória da ressurreição. Por nosso Senhor Jesus Cristo, vosso Filho, na unidade do Espírito Santo. Amém.
2: Queridos irmãos e irmãs, boa noite. Nossa cordial saudação pelas ondas da FM Educativa Santa Clara, a FM de Padre Sátiro, a nossa FM 105. Queremos acolher a todos vocês, desejar paz e bem. Hoje, na primeira e segunda parte do nosso programa Reflexão, nos ajuda o querido Padre Francisco Isaías. Seja muito bem-vindo, Padre Isaías.
3: Queridos ouvintes, damos início a mais um programa Reflexão aqui na FM 105 Santa Clara. A liturgia desta semana coloca diante de nós uma pergunta essencial: como respondemos ao chamado de Deus? A palavra nos recorda que não basta dizer sim com os lábios, mas também se faz necessário transbordar esse sim em atitudes, escolhas e compromissos. Deus continua chamando homens, mulheres, a todo tempo, para colaborar na construção do seu reino. E esse reino passa concretamente pela justiça, pela fraternidade, pela paz e pelo cuidado com a vida. A fé, portanto, não pode permanecer apenas no âmbito da intenção. Ela precisa ganhar corpo na existência e tornar-se prática no cotidiano. Assim, a liturgia nos ajuda a compreender que Deus olha menos para aquilo que prometemos e mais para aquilo que efetivamente realizamos. Há uma diferença entre uma fé declarada e uma fé vivida, entre uma palavra bonita e uma vida coerente. Podemos facilmente afirmar que pertencemos a Deus, que que amamos o Evangelho e que desejamos um mundo melhor, mas perguntamos alguns fatos decisivos para a nossa vida. O que estamos fazendo para que esse mundo novo aconteça? A liturgia nos chama a superar a indiferença, o comodismo e o isolamento, porque o discípulo de Jesus não pode permanecer com braços cruzados diante das realidades do mundo. Essa perspectiva encontra profunda ressonância no pensamento do cardeal José Tolentino de Mendonça, para quem a fé cristã precisa tornar-se um modo concreto de viver. Em uma de suas reflexões, ele afirma que seguir Jesus significa assumir uma maneira de viver, permitindo que Cristo seja nosso mapa para as escolhas simples e decisões da existência. Em outras reflexões, Tolentino apresenta a esperança não como algo meramente individual, mas como uma realidade que se constrói comunitariamente, através da fraternidade, da justiça e da paz social. Assim, o sim que Deus espera de nós é como um sim encarnado, capaz de sair de si mesmo, encontrar o outro e colaborar concretamente na transformação da realidade. Por isso somos convidados a olhar para a nossa própria vida e perguntar: o meu sim a Deus tem produzido frutos? Onde existe uma situação de injustiça, sou capaz de comprometer-me? Onde há alguma ferida, sou capaz de me aproximar para curar? Onde falta esperança, sou capaz de oferecer presença? O reino de Deus começa também nas pequenas decisões, através das quais escolhemos cuidar, servir, repartir e construir comunhão. Como recorda ainda o cardeal Tolentino, a paz não é somente uma dádiva recebida, mas também uma obra que exige participação e compromisso de cada pessoa. Que o nosso sim não seja apenas uma palavra pronunciada diante de Deus, mas uma vida colocada a serviço do Evangelho, para que através de nós a justiça, a fraternidade e a paz possam ganhar espaço no mundo. A primeira leitura desta semana nos vem do livro do profeta Ezequiel, capítulo 18, os versículos de 25 a 28. Assim nos fala o profeta: diz o Senhor, vós andeis dizendo, a conduta do Senhor não é correta. Ouvi, vós da casa de Israel, é a minha conduta que não é correta, ou antes é a vossa conduta que não é correta? Quanto um justo se desvia da justiça, pratica o mal e morre. É por causa do mal praticado que ele morre? Quando um ímpio se arrepende da maldade que ele praticou e observa o direito e a justiça, conserva a própria vida, arrependendo-se de todos os seus pecados, com certeza viverá, não morrerá. Esta leitura do profeta Ezequiel nos conduz a um contexto do exílio da Babilônia, experiência marcada pela perda da terra, da segurança e das referências que sustentavam a vida do povo de Israel. Nesse cenário de sofrimento, surge naturalmente a pergunta: quem foi o culpado por tudo isso? Ezequiel desloca a questão. Mais importante do que procurar culpados é reconhecer a responsabilidade pessoal diante de Deus e da própria lei. A palavra nos convida, portanto, a abandonar a lógica de apontar o dedo para os outros e fazer um exercício mais difícil, olhar para dentro de nós mesmos e reconhecer as nossas escolhas que precisam ser transformadas. O profeta afirma que cada pessoa é responsável pelo caminho que escolhe. Não basta considerar-se justo, nem esconder-se atrás dos erros dos outros. A justiça precisa ser vivida concretamente e personificada. Da mesma forma, aquele que errou não está condenado definitivamente ao seu erro. Ezequiel apresenta uma compreensão dinâmica da existência. O justo pode afastar-se do caminho da justiça. O injusto pode abandonar sua perversidade e começar uma vida nova diante de Deus. Isso nos recorda que a vida cristã não pode ser reduzida a uma fotografia de que somos hoje. Ela é um caminho permanente de escolhas, discernimentos e conversões. Há então uma palavra muito atual, nesta profecia. A conversão é sensível e sempre possível. O texto não afirma que nossos erros não tenham consequências, mas proclama que eles não precisam ter a última palavra sobre a nossa vida. Arrependendo-se de todos os seus pecados, com certeza viverá, não morrerá. É assim que nós escutamos o profeta nos dizer no versículo 28. Deus não permanece preso ao passado da pessoa. Ele olha para a possibilidade de um novo começo. Essa perspectiva é profundamente esperançosa. Ninguém precisa permanecer aprisionado ao que fez, às próprias quedas, ao próprio fracasso ou às marcas de sua história. Quando reconhecemos o erro, mudamos de direção, abrimos espaço para que a graça de Deus transforme nossa existência. Por isso, esta leitura nos coloca diante de uma pergunta que ultrapassa o contexto do exílio e chega à nossa vida. Estamos mais preocupados em descobrir quem é o culpado ou em reconhecer aquilo que precisamos mudar? É muito fácil perceber a incoerência dos outros e encontrar justificativas para as nossas próprias atitudes. Ezequiel nos convida a assumir nossa parcela de responsabilidade nas relações familiares, na comunidade, na sociedade, no próprio trabalho e na vida de fé. Deus nos chama a uma perfeição sem quedas, mas a uma existência orientada. De novo, Enio. Deus não nos chama a uma perfeição sem quedas, mas a uma existência orientada, para que o bem, capaz de reconhecer os erros, recomece. A grande esperança da palavra de hoje é esta: enquanto houver disposição para a conversão, sempre haverá um caminho de volta para Deus e para a vida. Com a segunda leitura da carta de São Paulo aos Filipenses, assim nos escreve o apóstolo: irmãos, se existe consolação na vida em Cristo, se existe alento no mútuo amor, se existe comunhão no Espírito, se existe ternura e compaixão, tornai então completa a minha alegria. Aspirai às mesmas coisas, unidos ao mesmo amor, vivei em harmonia, procurando a unidade. Nada façais por competição ou vanglória, mas com humildade. Cada um julgue o que o outro é mais importante, e não cuide somente do que é seu, mas também do que é do outro. Tende entre vós o mesmo sentido que existe em Cristo Jesus. Jesus Cristo, existindo em condição divina, não fez do ser igual a Deus uma usurpação, mas esvaziou-se a si mesmo, assumindo a condição de escravo e tornando-se igual aos homens. Encontrando com aspecto humano, humilhou-se a si mesmo, fazendo-se obediente até a morte e morte de cruz. Por isso Deus o exaltou acima de tudo e lhe deu o nome que está acima de todo nome. Assim, ao nome de Jesus, todo joelho se dobre no céu, na terra e debaixo da terra, e toda língua proclame: Jesus Cristo é o Senhor. Com esta segunda leitura da carta de São Paulo aos Filipenses, nos coloca diante de uma grande questão essencial para a vida cristã: como construir uma comunidade verdadeiramente fraterna? São Paulo conhece as tensões presentes na comunidade de Filipe e por isso convida os cristãos a buscarem a unidade, a harmonia e o amor entre eles. A fé não pode ser vivida isoladamente, nem pode ser transformada em espaços de disputas, competições ou busca de reconhecimentos. O apóstolo deseja uma comunidade na qual as diferenças não sejam motivo de divisão, mas ocasião para o exercício da comunhão e do cuidado mútuo. Paulo toca, então, numa ferida muito concreta nas relações humanas: a competição e a vanglória. Quando cada pessoa deseja ocupar o centro, ter razão, receber reconhecimento ou impor a sua vontade, a fraternidade vai sendo lentamente enfraquecida. Por isso, o apóstolo propõe uma atitude diferente: nada façais por competições ou vanglórias, mas com humildade. Cada um julgue o que o outro é mais necessário e mais importante. Não se trata de diminuir a própria dignidade, mas de apresentar e reconhecer a dignidade do outro. O irmão deixa de ser um concorrente, alguém que ameaça meu espaço, e passa a ser alguém por quem também sou responsável. Para fundamentar esse caminho, Paulo apresenta Cristo como modelo da verdadeira humildade. O hino cristológico mostra Jesus que, sendo em condição divina, não se apega aos seus privilégios, mas esvazia-se a si mesmo, assumindo a condição de servo e tornando-se semelhante aos seres humanos. A palavra central é kenosis, o esvaziamento de Cristo. Deus não se revela pela imposição, pelo poder ou pela superioridade, mas pelo amor que se abaixa, serve e entrega a própria vida. A cruz manifesta justamente esse movimento de Jesus, que sai de si para encontrar o outro. Por isso, o critério da comunidade cristã não pode ser a lógica do prestígio, mas a lógica do serviço. É nesse horizonte que compreendemos o convite decisivo de Paulo: tende entre vós mesmos o sentido que existe em Cristo Jesus. A comunidade cristã é chamada a aprender o modo de servir, pensar, de agir conforme Jesus. Isso significa renunciar à necessidade de sempre estar no centro, abrir mão de disputas que ferem a comunhão e coloca os próprios dons a serviço da comunidade. Em nossas famílias, pastorais, comunidades, grupos. E talvez a pergunta mais importante não seja qual é o meu lugar, mas como posso servir para que outros floresçam e para que a comunidade cresça mais fraterna. Quanto Cristo se torna o centro, o poder se transforma em serviço, a autoridade transforma-se em cuidado, a diferença deixa de ser ameaça para tornar-se responsabilidade de comunhão. Assim, com esta divina liturgia, nós compreendemos de fato, todos nós somos chamados a sermos autênticos construtores de um reino de paz, onde o Cristo Jesus se faz centro e caminho da vida humana.

Queridos ouvintes, chegamos à segunda parte do nosso programa, qual nós dedicamos a palavra do Santo Padre, o Papa Leão, que durante um bom período vem trazendo para nós uma bela catequese em torno dos documentos do Concílio Vaticano II. De uma forma especial, nos últimos dias a gente tem aprofundado um pouco mais o nosso conhecimento na Gaudium et Spes. E nesta catequese, o Papa aprofunda um pouco mais no capítulo 3, onde ele nos fala o sentido da atividade humana no mundo. Assim nos fala o Santo Padre, o Papa Leão. Irmãos e irmãs, continuando o nosso percurso sobre a Constituição Pastoral Gaudium et Spes do Concílio Vaticano II, chegamos ao terceiro capítulo da primeira parte, que tem um título atraente: a atividade humana no mundo. A questão fundamental é a seguinte: qual é o valor da atividade humana no mundo? E, por conseguinte, do progresso técnico, social e científico. Podemos recordar que menos de 4 anos depois do encerramento do Concílio Vaticano II, na noite entre 20 e 21 de julho de 1969, o homem teria pisado pela primeira vez na Lua. Criado à imagem e semelhança de Deus, o ser humano é sujeito de progresso. Com a liberdade e a inteligência, ele amplia seus conhecimentos, fazendo assim progredir toda a sociedade. Vamo-lo facilmente considerando as melhorias das condições da vida na sucessão das gerações. Com efeito, diz o documento, muitos bens que o homem, noutros tempos, esperava, sobretudo das forças superiores, hoje alcançamos pelos seus próprios meios. Por isso, alguns pensadores apresentaram progressos técnicos e científicos como algo que debilita a relação com Deus, ao ponto de fazer parecer supérflua ou até antagonista em relação à fé cristã. E esta leitura provocou uma mudança de perspectiva sobre o mundo por parte do homem contemporâneo, em comparação com épocas precedentes. Tal preconceito afirma-se sobretudo naquela parte da cultura ocidental que perdeu sua referência à revelação cristã. Nos pós-humanismos, pós-cristãos, o ser humano e Deus são erroneamente apresentados como rivais, para afirmar os seus saberes e sua liberdade, o seu progresso, o homem deveria emancipar-se de Deus. Mas no fim de contas, negando a relação com Deus, perde-se até a possibilidade de afirmar o valor transcendente da pessoa humana. É o drama do humanismo ateu, bem descrito por importante teólogo do Concílio Vaticano II, Henri Lubac. O Concílio Vaticano II deseja oferecer uma resposta clara. Uma coisa é certa, afirma a Gaudium et Spes. Para os crentes, considerado em si mesmos a atividade humana individual e coletiva, aquele imenso esforço com que os homens, no decurso dos séculos, tentaram melhorar as condições de vida, correspondendo à vontade de Deus. Aliás, prossegue a Constituição, longe de pensar que as obras do engenho e o poder humano se opõem ao poder de Deus, ou de considerar a criatura racional como rival do Criador. Os cristãos devem, pelo contrário, estar convencidos de que as vitórias do gênero humano manifestam a grandeza de Deus e são frutos do desígnio inefável. Em síntese, Deus colocou nas mãos do homem e da mulher uma criação ainda em status vie, ou seja, a caminho em crescimento, a fim de que eles a levem à plenitude mediante as suas sábias atividades. Aqui há uma importante evocação do mistério da encarnação. A humanidade, e com ela o trabalho, o progresso e a autonomia das realidades criadas, não é absorvida nem anulada pelo encontro com Deus, mas sim acolhida na sua integridade, continuando a ser em Cristo livre e ativa. Com efeito, é nele que ela encontra a plena verdade e liberdade.
Além disso, na celebração eucarística, o fruto da labuta humana, representado pelo pão e vinho, é colocado todos os dias sobre o altar para se transformar no corpo e sangue de Cristo. Desta perspectiva, surge uma verdade importante. Para encontrar Deus, o ser humano não deve abandonar as ocupações terrenas, mas pode viver plenamente a sua vocação, desempenhando bem o trabalho diário e o santificando. Os cristãos estão envolvidos, como todos, na edificação da caridade dos homens, tendo em vista a finalidade de todas as coisas e ao encontro com Deus. E reconhecendo este fim último, aqueles que partilham a aventura do progresso da ciência e da vida. Certamente o progresso terreno deve distinguir-se bem do desenvolvimento do reino de Deus. No entanto, o concílio afirma que o progresso, na medida em que pode contribuir para a melhor organização da sociedade humana, interessa muito ao reino de Deus. Todos estes valores, frutos da natureza e dons do trabalho, depois de os tornarem difundido na terra o Espírito do Senhor e o segundo seu mandamento, voltaremos de novo a encontrá-los, mas estão purificados de qualquer mancha, iluminados e transfigurados. Para concluir, recordemos que, para se tornar autêntico desenvolvimento humano, isto é, de todo o homem, de todos os homens, o progresso técnico e científico deve ser animado, orientado para a caridade. Só assim poderá ser colocado sempre em defesa da dignidade do homem e promover as condições da vida de todos, especialmente os mais desfavorecidos. Caros irmãos e irmãs, o Concílio Vaticano II convida-nos a partilhar o pão do conhecimento e saber fazer, a fim de que cada homem e cada povo possa desenvolver as suas potencialidades e juntos possamos construir, com a ajuda de Deus, um povo melhor.

0: Neste dia da Bíblia, somos convidados a nos convertermos à vontade de Deus, cultivando em nós o mesmo sentimento existente em Cristo Jesus. Eis a síntese do Evangelho Dominical na 26ª semana do Tempo Comum. E o nosso convidado é o Padre Pedro Vitor Fernandes Damião, da paróquia de Nossa Senhora da Conceição e São João Batista de Apodi.
1: Proclamação do Evangelho de Jesus Cristo segundo Mateus. Naquele tempo, Jesus disse aos sumos sacerdotes e aos anciãos do povo: escutai esta outra parábola. Certo proprietário plantou uma vinha, pôs uma cerca em volta, fez nela um lagar para esmagar as uvas e construiu uma torre de guarda. Depois arrendou-a a vinhateiros e viajou para o estrangeiro. Quando chegou o tempo da colheita, o proprietário mandou seus empregados aos vinhateiros para receber frutos. Os vinhateiros, porém, agarraram os empregados, espancaram a um, mataram a outro e ao terceiro apedrejaram. O proprietário mandou de novo outros empregados em maior número do que os primeiros, mas eles os trataram da mesma forma. Finalmente, o proprietário enviou-lhes o seu filho, pensando: ao meu filho eles vão respeitar. Os vinhateiros, porém, ao verem o filho, disseram entre si: este é o herdeiro. Vinde, vamos matá-lo e tomar posse da sua herança. Então agarraram o filho, jogaram-no para fora da vinha e o mataram. Pois bem, quando o dono da vinha voltar, o que fará com esses vinhateiros? Os sumos sacerdotes e os anciãos do povo responderam: com certeza mandará matar de modo violento esses perversos e arrendará a vinha a outros vinhateiros, que lhe entregarão os frutos no tempo certo. Então Jesus lhes disse: vós nunca lestes nas Escrituras: a pedra que os construtores rejeitaram tornou-se a pedra angular? Isso foi feito pelo Senhor e é maravilhoso aos nossos olhos? Por isso eu vos digo: o reino de Deus vos será tirado e será entregue a um povo que produzirá frutos. Palavra da salvação. Amados irmãos e irmãs, desde a semana passada nós estamos acompanhando Jesus contando parábolas para alguns líderes da religião judaica depois que eles colocaram em dúvida a sua autoridade de filho de Deus. No domingo passado nós acompanhamos a primeira parábola de Jesus para esses chefes do judaísmo quando ele falou da história do pai e dos dois filhos convocados para trabalhar na sua vinha. No evangelho desse domingo, Jesus narra outra parábola conhecida como a parábola dos vinhateiros homicidas. A parábola dos vinhateiros homicidas é uma versão atualizada do Cântico da Vinha de Isaías 5, capítulo 1 a 7, que lemos na primeira leitura, onde o dono é Deus e a vinha é o povo de Israel. Essa imagem da vinha que Jesus está utilizando simboliza muito bem o povo de Israel. A parábola diz que o dono da vinha colocou alguns trabalhadores para cuidar da sua plantação. Eles trabalhavam naquela terra, cuidavam das uvas e na época da colheita deveriam entregar ao dono a parte que lhe pertencia. Eles não eram donos daquela terra, apenas cuidavam da vinha e trabalhavam nela. Quando chegasse a colheita, uma parte dos frutos deveria ser entregue ao verdadeiro dono da vinha. O restante ficaria com eles como fruto do seu trabalho. A terra não era deles, a vinha não era deles, o fruto também não era todo deles. Eles tinham recebido uma responsabilidade. Mas quando chegou o tempo da colheita, aconteceu algo muito grave. Os trabalhadores não quiseram entregar ao dono aquilo que lhe pertencia. Quando chegou o tempo da safra, algo chocante aconteceu. Os lavradores não entregaram a parte da colheita ao dono. O senhor não recebeu os frutos que tinha direito. A ousadia desses trabalhadores não parou por aí. O patrão envia empregados para cobrarem o arrendamento da vinha e eles vão matando um por um dos enviados do patrão. E o mais incrível, quando o filho do dono da vinha é enviado, os lavradores são ainda mais violentos. Levam ele para fora da vinha, o matam unicamente para ficarem como herdeiros dos bens do dono da vinha. Diante dessa história, Jesus faz uma pergunta para seus interlocutores: o que é que o dono da vinha fará com aqueles assassinos? E os dirigentes que ouviam aquela história respondem que esses lavradores deveriam ser severamente punidos até com a morte, e a vinha deveria ser dada a outras pessoas que se comprometessem em devolver os frutos ao Senhor. Então Jesus não está contando essa história por acaso. Ele estava olhando para os homens religiosos que estavam diante dele. Aquelas pessoas conheciam a lei, conheciam as escrituras, sabiam falar de Deus, ocupavam lugares de autoridade, mas havia um problema. Eles tinham esquecido que a vinha não era deles. Os trabalhadores começaram a agir como se fossem donos daquilo que receberam apenas para cuidar. E é exatamente isso que Jesus está denunciando. Quando alguém recebe uma autoridade dentro da religião e começa a usar essa autoridade para mandar, controlar, humilhar, aparecer, enriquecer, ou se colocar acima dos outros, essa pessoa já esqueceu uma coisa fundamental: a vinha é de Deus. Isso serve para todo mundo que exerce algum tipo de autoridade na igreja, seja padre, coordenador pastoral, dirigente de movimento, ministro, catequista. Ninguém é dono do povo de Deus. A autoridade que nós recebemos não nos transforma em donos, ela nos coloca a serviço. E quando alguém usa o nome de Deus para alimentar o próprio ego, para proteger seus interesses, buscar aplauso ou controlar a vida dos outros, precisa ouvir essa parábola com muita atenção. O problema não é apenas usar mal a autoridade, é você usar o nome de Deus para fazer aquilo que Deus não mandou fazer. Quando a autoridade deixa de servir e começa a dominar, ela deixa de cuidar da vinha e começa a destruir. E quem destrói a vinha em nome de Deus está usando o próprio Deus contra Deus. A igreja, ela não existe para sustentar o poder de ninguém. Nós existimos para cuidar da vinha do Senhor e entregar os frutos que Ele espera de nós. Mas, em vez de cumprir a missão que foi recebida de Deus, acabam usando o próprio poder para benefício. Isso acaba comprometendo a felicidade e a vida das outras pessoas. Quem recebe uma responsabilidade na igreja precisa mostrar na prática para que está servindo. Não basta ocupar um cargo, não basta falar de Deus, não basta estar dentro da igreja. É preciso que a vida produza alguma coisa: amor, justiça, perdão, cuidado com quem sofre. Se Deus confiou alguma coisa a nós, precisamos cuidar dela com responsabilidade. Se Deus confiou um povo, precisamos cuidar desse povo. Se confiou uma pastoral, precisamos servir naquela pastoral. Se confiou uma missão, precisamos cumprir essa missão. Porque no fim Deus não vai olhar para o cargo que ocupamos, vai olhar para aquilo que fizemos com a responsabilidade que recebemos. No reino de Deus, não há lugar para pessoas indignas, que além de não reconhecerem que Jesus é Senhor de suas vidas, querem ser adorados e ovacionados como se fossem amos e deuses do povo. Isto porque se sentem proprietários de tudo e de todos na igreja. Deus não tem para que abençoar um cristianismo infrutífero e estéril que comungue com nossas incoerências, desvios e pouca fidelidade. O nosso maior erro é achar que porque levamos o nome de Igreja de Cristo, isso já é garantia que nós somos fiéis a Ele, porque achamos que Cristo é propriedade nossa. Deus não é propriedade de ninguém. A sua vinha pertence a Ele, somente a Ele. Por isso que um trabalho que eu faço em nome de Deus, na igreja, na sociedade, é uma responsabilidade que objetiva honrar o nome de Deus e o Evangelho ensinado por Jesus. É meu dever produzir frutos de bondade, perdão, amor, conversão, vida. Deus não entrega sua vinha para ser explorada. Ele espera frutos. Quem usa a igreja para alimentar ódio, mentira, inveja, sede de poder, está destruindo a vinha que recebeu para cuidar. E quem não quer servir, mas apenas mandar, precisa entender: a vinha é de Deus, não é nossa. Temos que tomar ciência de que muitas vezes estamos matando Deus, como fizeram os homicidas da parábola. Mataram até mesmo o filho do dono da vinha, que representa o próprio Jesus. Um pensador moderno, alemão, filósofo chamado Friedrich Nietzsche, ele disse uma vez, abre aspas: aonde está Deus? Eu vou dizer a vocês onde está Deus. Nós o matamos, você e eu. Nós somos os assassinos de Deus. Para onde vamos agora? Fecha aspas. Essa frase de Nietzsche é bastante forte e uma grande verdade, porque muita gente faz isso. A cegueira de muitos corações é tanta que para muitos Deus está morto. A religião e o cristianismo, por exemplo, foram ultrapassados, morreram. Não servem para trazer o bem para as pessoas. O homem não precisa de Deus e nem de fé para viver. Talvez você esteja pensando, mas essa parábola não é para mim. Eu estou na igreja, eu rezo, eu participo, eu sirvo. É justamente aí que mora o perigo, porque também podemos estar dentro da igreja e não produzir os frutos que Deus espera. Podemos falar de Deus e tratar mal as pessoas, rezar muito e não perdoar ninguém. Defender a igreja e não ter compaixão de quem sofre. Não é o discurso que prova que pertencemos a Deus, são os frutos. Aonde está a nossa justiça? Aonde está a nossa solidariedade? Aonde está a nossa compaixão, nosso perdão? Por isso não zelamos pela vinha e nem respeitamos ou acreditamos naqueles que denunciam nossa prática destruidora. Mostramos e queremos calar a voz dos que trabalham para produzir frutos do reino.

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0: Em Brasília, 19 horas.
1: Está no ar a Voz do Brasil. As notícias do governo federal que movimentaram o país no dia de hoje.
2: Olá, boa noite.
0: Boa noite para você que nos acompanha em todo o país.
2: Quarta-feira, 30 de setembro de 2026.
0: Vamos aos destaques do dia.
2: Centro Nacional de Proteção à Criança e ao Adolescente vai centralizar notificações de crimes na internet.
0: Plataformas deverão comunicar situações de risco iminente ou em andamento em até 12 horas. Graziela Mendonça.
3: Portaria também autoriza a criação de uma força integrada para combater o crime organizado no ambiente cibernético.
2: Mudanças nas receitas médicas controladas.
0: Uma nova regra da Anvisa autoriza os médicos a emitirem as receitas de forma totalmente digital.
2: A partir de hoje, as vigilâncias sanitárias locais passam a usar um sistema único integrado em todo o Brasil. Cleide Lopes.
4: O novo sistema foi criado para centralizar a gestão na prescrição de medicamentos sujeito a controle especial.
0: Está chegando o Dia das Crianças.
2: E você já sabe o que vai dar de presente?
0: Na hora de escolher um brinquedo, fique de olho nas dicas do Inmetro para garantir diversão com segurança. Pablo Mundim.
5: Do Inmetro, orienta os pais a verificarem a presença do selo de identificação da conformidade antes da compra.
2: Hoje, na apresentação da Voz do Brasil, Luciano Seixas e Mariana Jung.
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2: A Justiça Federal determinou medidas para a proteção de crianças e adolescentes na plataforma.

0: Uma Discord.
1: O pedido foi feito em ação da Advocacia Geral da União, acatada pelo Judiciário.
0: A ferramenta de comunicação terá que adequar o monitoramento da plataforma, verificação de idade e de controle parental, entre outras medidas.
2: Na ação que foi acatada pela Justiça Federal, a Advocacia Geral da União sustenta que a plataforma Discord apresenta falhas nos mecanismos de verificação de idade e de proteção aos usuários contra riscos graves, como os que culminaram na morte de uma adolescente de 13 anos em julho deste ano. A ferramenta de mensagens instantâneas e comunicação deverá cumprir agora uma série de determinações judiciais, entre elas, adotar medidas para impedir a recriação de servidores, canais e comunidades removidos e o retorno de usuários banidos ou suspensos. O Procurador Nacional de Defesa e Democracia da Advocacia Geral da União, Rafael Ramos, ressaltou que as medidas estabelecidas pela Justiça estão previstas na legislação brasileira, com destaque para o Estatuto da Criança e do Adolescente Digital.
3: Então, esse quadro ele já vinha se agravando e o que acontece? O Brasil hoje ele tem uma legislação específica, né, para proteção de crianças e adolescentes no ambiente digital, chamado ECA Digital. Então nós, essa foi a grande base, digamos, da nossa ação, foi exigir que fossem cumpridas determinações que já constam em lei, mas que infelizmente não estavam sendo observadas especificamente nessa plataforma.
2: De acordo com a decisão judicial, as contas de crianças e adolescentes até 16 anos devem estar vinculadas às contas de seus responsáveis legais. A plataforma Discord também deverá adotar medidas de proteção e ferramentas de supervisão parental, incluindo o controle das interações. A decisão ainda determina que o Discord crie protocolo.
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2: Rafael Ramos, da Advocacia Geral da União, explicou que essas plataformas já têm ferramentas para coibir esses tipos de crimes.
3: Há mecanismos nas formas de detecção, seja por vídeo, seja por ícones, seja por textos, seja por chamados metadados, né, correlações de comportamento de determinados usuários conversando com outros, os chamados sinais, né, esses marcadores, as empresas têm condição de fazer esse acompanhamento é uma avaliação de risco, né?
2: O Discord também deve comprovar a capacidade de operar em língua portuguesa para segurança, moderação e recebimento de denúncias no Brasil. Caso não cumpra a determinação judicial, a plataforma ficará sujeita a multa diária de R$100 mil. Reportagem Luana Karen.
1: O Google removeu do YouTube 46 canais e 11 vídeos criados por meio de inteligência artificial com falsos médicos para disseminar desinformação, promessas de curas e tratamentos sem comprovação científica.
0: Outros 32 canais e 4 vídeos já estavam disponíveis quando a notificação chegou à empresa. 2 canais foram desmonetizados.
1: Segundo o Google, os canais foram excluídos por violações às políticas da plataforma, fraude e roubo de identidade.
0: O pedido para retirada do conteúdo foi feito pela Advocacia Geral da União.
1: O Centro Nacional, que vai centralizar notificações sobre possíveis crimes cibernéticos contra crianças e adolescentes.
0: A estrutura ligada à Polícia Federal vai receber, analisar e encaminhar os casos às autoridades responsáveis.
1: Saiba mais com Graziela Mendonça.
5: O Ministério da Justiça e Segurança Pública publicou uma portaria que estabelece como serão recebidas e encaminhadas as notificações sobre possíveis crimes contra crianças e adolescentes no ambiente digital. A Polícia Federal vai centralizar esse trabalho por meio do Centro Nacional de Proteção à Criança e ao Adolescente. As empresas de tecnologia deverão comunicar situações de risco crível, iminente ou em andamento em até 12 horas. Casos onde há indícios de material de violência contra criança e adolescente terão prazo de 72 horas ou de até 7 dias, dependendo da ocorrência. A empresa também terá que retirar o conteúdo do ar imediatamente e guardar o material e os registros necessários para ajudar nas investigações. Os relatórios serão analisados e encaminhados às autoridades responsáveis, como as polícias, o Ministério Público e a Agência Nacional de Proteção de Dados. A portaria também autoriza a criação de uma força integrada para combater o crime organizado no ambiente cibernético, inclusive casos de violência sexual contra crianças e adolescentes. Graziela Mendonça para a Voz do Brasil.
1: Autoridades brasileiras se reuniram hoje com o representante de comércio dos Estados Unidos para mais uma tentativa de diálogo sobre as tarifas impostas pelo governo norte-americano.
0: Com presença do ministro do Desenvolvimento, Indústria, Comércio e Serviços, Márcio Elias Rosa, e do ministro das Relações Exteriores, Mauro Vieira, o encontro ocorreu durante a reunião de ministros do Comércio do G20, grupo que reúne nações desenvolvidas e emergentes, e também a União Europeia e a União Africana.
1: Durante a reunião, os ministros reafirmaram a disposição do Brasil de avançar nas soluções que afetam o comércio bilateral.
0: O governo norte-americano deve encaminhar nas próximas semanas um documento com uma proposta para possível acordo, como explica o ministro do Desenvolvimento, Márcio Elias Rosa.
6: Apresentamos de novo para eles nossos argumentos, quão injustas e indevidas são as tarifas que são impostas ao Brasil na atualidade e a necessidade de superá-las. Eles assumiram o compromisso de nos encaminhar nas próximas semanas um documento das discussões daqui para frente. Conseguimos alcançar um ponto de convergência. É necessário que tenhamos um escopo definido para aquilo que possa vir a ser no futuro um acordo comercial entre Brasil e Estados Unidos.
1: De 3 mil moradias poderão ser construídas em 13 estados a partir da destinação de 28 imóveis da União para projetos habitacionais.
0: Os imóveis são prédios para serem revitalizados ou terrenos para construção de moradias localizados em 12 estados e no Distrito Federal.
1: São Paulo é o estado com maior número de concessões. São 7 para a construção de 1.325 unidades.
0: A ministra da Gestão e da Inovação em Serviços Públicos, Esther Dweck, que fez a entrega nesta quarta-feira, comentou a iniciativa.
7: A gente conseguiu mapear vários imóveis, terrenos ou prédios que tinham um potencial de habitação e colocamos à disposição a partir de um edital específico do Minha Casa Minha Identidade com a oferta desses imóveis. E a partir disso houve todo o processo de seleção. São várias etapas, né? A seleção já foi anunciada alguns meses atrás, mas agora é uma etapa importantíssima que nesses 28 imóveis a gente faz a cessão do direito real de uso, que é justamente para começar agora o processo de, se for um prédio, de fazer o retrofit, se for um terreno, começar a construção.
1: Populações de comunidades quilombolas de todo o país passam a ter atendimento dentro do Sistema Único de Saúde com foco em necessidades específicas.
0: Já estão valendo as regras da nova Política Nacional de Saúde Integral da População Quilombola.
1: A medida tem o objetivo de combater as desigualdades históricas no acesso aos serviços e garantir direito à saúde nesses territórios.
5: Política de proteção à saúde da população quilombola avança com a assinatura da portaria que institui a Política Nacional de Saúde Integral da População Quilombola no último dia 15 de setembro. A norma é mais um passo na atenção integral e para o enfrentamento das desigualdades em saúde da população quilombola. Com a portaria publicada, a política de saúde será integrada ao SUS. Agora, ela será implementada nos territórios. Para isso, é preciso elaborar o Plano Operativo Nacional, que deverá detalhar prioridades, metas, indicadores, responsabilidades e mecanismos de acompanhamento e avaliação. A norma garante ainda que o reconhecimento da população quilombola para fins de atenção à saúde independe da situação de regularização fundiária ou de titulação do território. Daniele Popov para a Voz do Brasil.
0: O subsistema de saúde indígena, responsável por atender os povos originários diretamente nas comunidades e aldeias, está completando 27 anos.
1: É por ele que são realizados, por exemplo, mutirões de atendimento para consultas e exames.
0: A experiência foi levada recentemente por uma comitiva brasileira ao México, país que pretende adotar modelo semelhante no Sistema Único de Saúde.
1: Nós conversamos sobre tudo isso com a secretária especial de saúde indígena, Lucinha Tremembé, hoje mais cedo. Acompanhe. Secretária, bem-vinda à Voz do Brasil. É um prazer ter a senhora conosco. A senhora participou, né, secretária, da comitiva brasileira que esteve no México apresentando o nosso modelo aí de saúde indígena. Conta pra gente, então, o que o Brasil mostrou aos mexicanos e por que esse encontro aconteceu?
8: Eu que agradeço o convite. Sim, estive compondo a comitiva do ministro na semana passada e a gente foi apresentar o SUS, o Sistema Único de Saúde. O México vai implantar, vai ser o segundo país que vai implantar um Sistema Único de Saúde, né? Assim, a exemplo do nosso SUS. E a gente também apresentou o nosso SASE-SUS, que já é uma... Se o SUS já é uma iniciativa, algo que é único, imagina um subsistema específico para os povos indígenas. Então, a gente fez essa apresentação e saímos de lá com vários compromissos, inclusive de compartilhamento de mais informações, que o México ficou muito interessado de também implantar algo semelhante a um subsistema. Eles disseram que não do formato, porque realmente como vai ser um sistema único agora lá, seria, eles disseram, não, a gente não vai fazer algo tão grande, mas ter uma secretaria, aliás, um departamento que vai tratar de todas as políticas e a saúde estará dentro.
0: Pois é, assim como o Brasil, o México é um país com uma população indígena grande e com grande influência em diversas áreas da sociedade, né? A troca de experiências com mexicanos pode nos ajudar? De que forma?
8: Pode sim. A gente até falou isso na nossa apresentação, que a gente tinha algo muito parecido, que era a população, evidentemente, né? A gente tem população indígena aqui, tem população indígena lá, e a gente tinha coisas distintas que a gente poderia se compartilhar. No caso do Brasil, a gente tem um subsistema específico hoje, que já atua com política específica para a assistência à saúde dos povos indígenas do Brasil, e o México, mesmo não tendo um subsistema, mesmo não tendo no sistema único, mas eles atuam com a medicina tradicional. Então, eles têm várias estratégias, várias expertises, experiência. Inclusive, eu tive a oportunidade de ir visitar um dos centros tradicionais, muito interessantes. Trabalham com parteiras tradicionais, trabalham com a medicina alternativa. Então, isso é que a gente quer agregar entre os dois países.
9: Vamos falar um pouquinho, secretária, dos mutirões de atendimento à saúde indígena. Então, a gente teve um agora sobre os Yanomami, né, com consultas, exames especializados lá na terra indígena Yanomami. A CESAI tem feito ações assim em outras terras indígenas também. Como é que são os resultados desses mutirões?
8: Sim, sim. A CESAI tem feito, fez um cronograma para fazer mutirões em vários DSEIs de todas as regiões do Brasil.
9: DSEIs são os distritos de saúde indígena, né?
8: Isso, os distritos sanitários especiais indígenas. Nós temos 34 no Brasil. Então, a gente fez um cronograma que abrangesse aí todas as 5 regiões do Brasil, olhando principalmente para a fila de espera e para o que os mutirões iriam ofertar: saúde da mulher, a oftalmologia, exames. Então, a gente olha para essa fila e aí a gente organiza esse cronograma. A gente já fez em vários outros de 6. Agora a gente encerra amanhã. Hoje a gente está encerrando no Yanomami, trazendo aí várias estratégias para um território que a gente tem um primeiro centro de referência também, que inclusive a ação está sendo realizada nesse centro de referência no meio da Amazônia.
0: Como a senhora falou, né, tem ocorrido ações específicas para a saúde da mulher também, inclusive com rastreio de câncer de colo de útero. Essas ações costumam ser bem recebidas pelas indígenas? Os mutirões ajudam a prevenir e tratar doenças?
8: Muito bem recebido. A gente tem, eu tenho participado inclusive de algumas ações, tenho ido lá, conversado com as lideranças, com os profissionais, e o quanto a gente sai satisfeito de ouvir dos usuários que estão lá, deles terem recebido o serviço, e isso mitiga realmente o tempo de espera, mas também deles estarem saindo de suas aldeias para poderem ir para a cidade grande, que é esse o propósito também da gente levar assistência para dentro desses territórios, para que eles se desloquem menos ainda para as cidades grandes.
9: Agora, o Sistema de Atenção à Saúde Indígena está completando 27 anos, né, secretária? Ao longo desse período, o que a senhora destacaria como as políticas mais importantes e os aprimoramentos que ocorreram aí nessas quase 3 décadas?
8: Nosso subsistema de atenção à saúde indígena, 27 anos. A gente olha para trás e vê realmente que é muito tempo e que temos muitos avanços, né? O subsistema foi realmente um grande avanço de ter se criado um subsistema específico dentro do Sistema Único de Saúde, porque mesmo o nosso Sistema Único de Saúde, ele traz a integralidade, a universalidade, mas a gente olha para a questão da equidade. Então, por isso que foi pensado, trazido, né, ser criado um subsistema, e aí esse subsistema ele trouxe políticas específicas, embora que a gente aplique os programas que usuais do Sistema Único de Saúde, mas quando eles são aplicados dentro dos territórios indígenas, eles trazem um outro formato.
9: Sofrem adaptações, né?
8: Adaptações, porque aí ele se adapta a questões territorial, a questão cultural, a forma de organização dessa população. Então, isso já é um diferencial muito grande. Não é à toa que é uma saúde diferenciada, que tem um subsistema específico para isso.
0: Muito bem, nós conversamos com a secretária de Saúde Indígena do Ministério da Saúde, Lucinha Tremembé. Muito obrigado por sua entrevista aqui à Voz do Brasil.
8: Eu que agradeço.
1: Receitas de medicamentos que até então eram emitidas apenas em papel, agora também poderão ser feitas de forma digital a partir desta quarta-feira.
0: A novidade faz parte de uma nova etapa do Sistema Nacional de Controle de Receituários da Anvisa, que passa a oferecer funcionalidades para a emissão e o controle digital das receitas.
1: A mudança amplia as opções de prescrição e mantém o controle sobre medicamentos sujeitos a regras especiais. Confira na reportagem.
10: Algumas receitas que antes eram feitas somente em papel, agora também poderão ser emitidas eletronicamente. A mudança não significa o fim das receitas físicas, nem torna obrigatória a versão digital. A nova etapa amplia as opções de prescrição nas farmácias e drogarias. Entre as principais novidades está a emissão eletrônica das notificações de receita, como as de cor azul e amarela, que eram emitidas somente em papel. O analista de pesquisa João Paulo Ribeiro conta que foi atendido em uma teleconsulta e recebeu uma receita eletrônica e fala sobre as vantagens desse tipo de prescrição.
11: No fim das contas eu achei super prático, porque diminui a quantidade de papel para carregar depois da consulta, né? Diminui a quantidade de documento para guardar.
10: O novo Sistema Nacional de Controle de Receituários foi criado pela Agência Nacional de Vigilância Sanitária, Anvisa, para centralizar a gestão da numeração e ampliar o controle das receitas utilizadas na prescrição de medicamentos sujeito a controle especial, como explica o diretor da Anvisa, Tiago Campos.
12: Reúne a gestão da numeração dos receituários em uma base nacional única. Isso permite acompanhar o percurso da receita desde a sua emissão até o registro da utilização pela farmácia ou drogaria, com base padronização e rastreabilidade.
10: Para a coordenadora do Grupo Técnico de Vigilância do Conselho Federal de Farmácia, Luciana Calil, o novo sistema de prescrição vai ajudar a evitar a falsificação de receitas e melhorar o acesso das farmácias às informações.
13: Nós temos muitas receitas falsificadas que são feitas de forma ilegal. E de forma eletrônica isso não vai ser possível, porque essa numeração ela é controlada pela vigilância e ela é associada ao CPF e ao número de registro do prescritor.
10: É bom lembrar que as receitas em papel continuam válidas e podem ser utilizadas de acordo com as regras aplicáveis a cada tipo de medicamento. A implementação do Sistema Nacional de Controle de Receituários, o SNCR, acontece de forma gradual até 29 de outubro de 2026. Mais informações sobre o novo sistema de receituários podem ser obtidas em gov.br/Anvisa. Reportagem Cleide Lopes.
1: Neste mês, o Inmetro promoveu uma operação para fiscalização de produtos infantis em lojas físicas e virtuais.
0: O objetivo é que a diversão seja segura e não acabe em acidente.
1: Conheça agora algumas dicas dos critérios que devem ser observados e o que fazer em caso de dúvidas ou denúncias.
14: Na hora de escolher um brinquedo, a segurança das crianças deve vir em primeiro lugar. Para prevenir riscos, o Inmetro, Instituto Nacional de Metrologia, Qualidade e Tecnologia, realizou durante o mês de setembro a operação aplicação Criança Segura, que fiscaliza produtos infantis em lojas físicas e virtuais. O assessor da Diretoria de Avaliação da Conformidade do Inmetro, Leonardo Rocha, orienta os pais a verificarem a presença do selo de identificação da conformidade antes da compra.
15: Se aquele selinho que tem a marca do Inmetro junto com a marca do organismo de certificação responsável pela avaliação de conformidade daqueles brinquedos. Então os pais, ao observarem a presença daquele selo, podem ter a tranquilidade de que aquele produto passou por um processo de avaliação com foco no cumprimento dos requisitos de segurança. Essa avaliação contempla auditoria da fábrica onde o produto foi produzido, bem como a realização de testes, realização de ensaios em laboratório para verificar o cumprimento dos requisitos de segurança.
14: Entre os itens verificados estão brinquedos, berços e bicicletas, entre outros produtos infantis. Mas a atenção não deve parar no selo. É importante observar também se as informações estão em português e a classificação etária indicada na embalagem. O assessor do Inmetro, Leonardo Rocha, alerta para a diferença entre a indicação e a restrição de idade.
15: A indicação, ela tem relação com aspectos cognitivos. A criança, ela tem uma idade que vai permitir a ela aproveitar ao máximo aquele brinquedo. É diferente da restrição, que tem relação com segurança da criança. Aquele brinquedo, ele é restrito, ele é proibido para criança naquela faixa etária.
14: Outra dica é dar preferência ao comércio formal. Nas compras pela internet, o consumidor pode solicitar imagens do produto ou da embalagem, bem como o número de registro, quando for o caso. Denúncias podem ser feitas ao Inmetro por meio da plataforma Fala BR ou pelo telefone 0800-285-1818. Já os acidentes de consumo podem ser registrados no endereço SIMAC, com S e C mudo no final, .inmetro.gov.br. Reportagem Pablo Mundim.
0: Até 18 de outubro é possível contribuir com as regras do programa Selo Verde, que certifica produtos e serviços quanto à sustentabilidade ambiental.
1: A iniciativa também ajuda a garantir a competitividade dos produtos brasileiros no mercado internacional.
0: Podem participar fabricantes, prestadores de serviços, entidades representativas, especialistas, consumidores, órgãos públicos e demais interessados.
1: As sugestões podem ser enviadas por meio da plataforma brasilparticipativo.presidencia.gov.br.
0: E essas foram as notícias do Governo Federal.
1: Uma realização da Secretaria de Comunicação Social da Presidência da República.
0: Com produção da empresa Brasil de Comunicação.
1: Fique agora com o Minuto do TCU. Em seguida, as notícias do Poder Judiciário e do Congresso Nacional. Boa noite.
0: Boa noite para você. Até amanhã.
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18: O Tribunal de Contas da União analisou as medidas para melhorar o controle e o rastreamento de armas de fogo no Brasil. A auditoria monitorou ações do Ministério da Justiça, Polícia Federal, Exército e Secretaria Nacional de Segurança Pública. A fiscalização aponta problemas na integração dos sistemas e no acompanhamento de armas apreendidas, furtadas, roubadas ou extraviadas. O ministro relator do processo, Éder de Oliveira, falou sobre os resultados do trabalho.
19: A conclusão, senhor presidente, é que essa matéria de alta relevância ainda necessita de ações mais incisivas dos ministérios e órgãos correspondentes para melhorar o controle e a rastreabilidade das armas de fogo no Brasil.
18: O tribunal vai continuar acompanhando o cumprimento das medidas. Saiba mais em tcu.gov.br.
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20: Ministro Gilmar Mendes destaca imparcialidade do ministro Fachin no primeiro ano à frente do STF.
21: Justiça Eleitoral explica como consultar o local de votação para o pleito de domingo.
20: WhatsApp é citado como meio de assédio eleitoral em 37% das ações na Justiça do Trabalho.
21: Boa noite, eu sou Marcela Luiza.
20: E eu sou Walter Lima.
21: No início da sessão plenária de hoje, o ministro Gilmar Mendes, decano do Supremo Tribunal Federal, homenageou o ministro Edson Fachin, pelo primeiro ano à frente da corte.
20: Gilmar Mendes destacou como marcas da gestão do ministro Fachin a imparcialidade, a serenidade e o compromisso com a preservação da estabilidade e da identidade institucional do tribunal. Vamos ouvir um trecho.
3: Em um ambiente de temperatura elevada, Vossa Excelência tem mantido o tom sóbrio, a palavra medida e o comprometimento integral com a manutenção da constância, da tranquilidade e do ethos decisório do Supremo Tribunal Federal.
20: O decano do STF também ressaltou que a gestão de Fachin tem se pautado pela Constituição e que essa diretriz tem orientado a atuação do ministro na condução da corte.
21: O plenário do Supremo decidiu hoje, por unanimidade, que servidores que assumem cargo público em outro ente federativo sem interrupção do vínculo com a administração têm direito de optar entre o regime de previdência complementar e o regime previdenciário anterior.
20: O tema servirá de parâmetro para casos semelhantes em todo o país. Marcelo Della Libera.
4: O caso concreto diz respeito a um servidor público municipal do Rio Grande do Sul. Ele questionava uma decisão da Justiça Federal que negou o direito de permanecer na sistemática previdenciária anterior à instituição do regime de previdência complementar dos servidores federais. O servidor alegava que deveria ter o direito de opção reconhecido porque já havia ingressado no serviço público municipal em fevereiro de 2008 e não houve interrupção do vínculo com o serviço público. O relator é o ministro Edson Fachin, que decidiu atender ao pedido feito pelo servidor. Os demais ministros seguiram o entendimento do relator. Assim, o plenário, por unanimidade, decidiu que servidores municipais, estaduais e distritais que ingressaram no Serviço Público Federal após a instituição da Previdência Complementar têm o direito de optar pelo regime anterior.
21: O primeiro turno das eleições 2026 é neste domingo. Você já sabe onde vai votar?
20: O repórter Fábio Ruas explica como consultar o local de votação.
22: Pode ser de forma presencial ou pela internet. Pela internet, dá para consultar pelo aplicativo e-título. É só acessar a opção Onde Votar. Vai aparecer o local de votação com endereço, zona e seção eleitoral. Também dá para acessar pelo computador, no site tse.jus.br ou na página do TRE do seu estado. Quem preferir, pode procurar cartórios eleitorais, centrais de atendimento ao eleitor e postos do Tribunal Regional Eleitoral de cada estado.
21: O WhatsApp aparece em 37% das ações sobre assédio eleitoral, analisadas pela Justiça do Trabalho.
20: E com o uso das redes sociais, esse assédio não fica apenas no ambiente do trabalho. Samanta Flor.
23: A pesquisa analisou 138 processos de todo o país. Além do WhatsApp e das redes sociais, foram identificados outros aplicativos de mensagens e plataformas usadas pelas empresas. Entre as provas apresentadas à Justiça estão mensagens digitais, áudios, documentos e depoimentos de testemunhas. Desde maio de 2023, a Justiça do Trabalho já registrou mais de 800 processos relacionados a assédio eleitoral.
21: STJ decide que Justiça Brasileira não pode julgar pedido de indenização de ex-jogador de futebol argentino contra produtoras do jogo eletrônico FIFA Soccer.
20: O atleta alegava uso indevido da imagem dele no jogo, que também é vendido no Brasil. Fátima Uchoa.
24: Para o STJ, a simples comercialização do jogo no varejo brasileiro não torna o Judiciário Nacional competente para resolver o caso, já que o ex-jogador mora fora, nunca atuou por clubes brasileiros e as empresas que criaram o jogo eletrônico são sediadas na Holanda e no Reino Unido. A relatora foi a ministra Nancy Andrighi.
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21: Uma boa noite.
20: E até amanhã.
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1: Eu sou Humberto Pinheiro e estes são os destaques de hoje do Jornal do Senado que começa agora. Medida provisória do Desenrola 3.0 começa a tramitar no Congresso. Senado pode votar confisco de bens usados em crimes sexuais e tráfico de menores. Estatuto do Ribeirinho será tema de debate na Comissão de Meio Ambiente. Boa noite. O Congresso Nacional vai analisar a medida provisória que criou o programa Desenrola 3.0. Serão beneficiados os brasileiros que tiverem dívida não paga com banco, órgão público, comércio ou prestador de serviço em geral. O programa vai durar até o dia 30 de junho de 2028 e tem como objetivo facilitar a quitação desses débitos e limpar o nome dos consumidores. Repórter Alexandre Campos.
2: De acordo com a MP, serão destinados 15 bilhões de reais para que a União compre a dívida dos credores originários com pelo menos 90% de desconto e renegocie diretamente com os devedores, repassando o mesmo abatimento recebido. O senador Oriovisto Guimarães, do PSDB do Paraná, lembrou que a medida vai ser boa para os credores, que irão receber um valor por uma dívida difícil de ser recuperada, e para os devedores, que ficarão com o nome limpo na praça.
3: É claro que isso vai atingir um número enorme de pessoas, se estima que vai facilitar a vida em torno de 15 milhões de pessoas.
2: O texto editado também prevê medidas do Conselho Monetário Nacional para garantir a transparência de produtos financeiros ofertados no mercado e a melhor tomada de decisão pelos consumidores quando vão contratar algum empréstimo ou comprar um bem ou serviço, por exemplo.
1: A Comissão de Segurança Pública pode votar, após as eleições, o projeto de lei que autoriza o confisco e a destinação de bens móveis e imóveis utilizados na prática de crimes de tráfico e contra a dignidade sexual de crianças e adolescentes. A matéria também pune quem cede imóveis ou apoia esses abusos. A reportagem é de Bruno Lourenço.
4: A proposta diz que veículos, embarcações e imóveis de quem comete ou colabora com delitos de exploração sexual e tráfico infanto-juvenil, poderão ser apreendidos, confiscados e revertidos para fundos públicos de assistência e proteção à infância. A senadora Damaris Alves, do Republicanos do Distrito Federal, ressaltou durante a análise do projeto de lei na Comissão de Direitos Humanos a importância de agir contra o patrimônio de quem pratica ou contribui para a exploração de crianças e adolescentes.
5: A responsabilidade por esses crimes não recai somente nos atores, mas alcança os partícipes, como medida dissuasória, aqueles que prestam auxílio na prática delituosa. Por exemplo, aquele que empresta a casa para que uma criança seja explorada sexualmente, que empresta o hotel para que uma criança seja explorada sexualmente.
4: Depois da Comissão de Segurança Pública, a proposta, que surgiu da CPI dos Maus-Tratos, segue para a Comissão de Constituição e Justiça.
1: Já a Comissão de Meio Ambiente pode realizar um debate antes de votar o projeto que cria o Estatuto do Ribeirinho. O pedido do debate ainda precisa ser aprovado pelos senadores. Repórter César Mendes.
6: O Estatuto do Ribeirinho busca assegurar políticas públicas em áreas como saúde, infraestrutura e atividades produtivas para as comunidades tradicionais do Brasil que vivem às margens de rios, lagos e igarapés. Mas o senador Zequinha Marinho, do Podemos do Pará, pediu um debate antes da votação para analisar os critérios de identificação dessas áreas, a forma de comprovar o uso tradicional e os procedimentos de cadastro das comunidades. Para o senador Jaime Bagatoli, do PL de Rondônia, o debate pode reunir informações técnicas, jurídicas e administrativas para definir critérios mais claros, evitando futuros conflitos.
7: Nós temos diversos proprietários com documentos de área, nós temos que dar segurança jurídica também às pessoas, mas sabemos o direito que os nossos ribeirinhos têm.
6: O pedido do debate sobre a criação do Estatuto do Ribeirinho precisa ainda ser aprovado na Comissão de Meio Ambiente.
1: Um novo projeto em análise no Senado propõe a criação do programa Jovem Aprendiz Digital. O texto prioriza estudantes da rede pública e jovens em situação de vulnerabilidade. Repórter Pedro Pincer.
8: A formação deverá abranger ferramentas de trabalho e comunicação, análise de dados, fundamentos de programação, segurança da informação, comércio digital e uso responsável da inteligência artificial. Os conteúdos serão adaptados às atividades e ao nível de desenvolvimento do aprendiz. Terão prioridade estudantes e ex-alunos de escolas públicas, jovens em situação de vulnerabilidade social ou de famílias inscritas no Cadastro Único, pessoas com deficiência e grupos com menor participação nas ocupações digitais. O projeto prevê o aproveitamento de laboratórios, unidades móveis, plataformas de ensino e instrutores do Sistema S, inclusive em municípios do interior. Os contratos do programa contarão para o cumprimento da cota de aprendizagem já prevista na CLT. Microempresas e empresas de pequeno porte poderão aderir voluntariamente.
1: E uma nova lei sancionada pelo presidente da República reduz os tributos das empresas que oferecem proteção às seguradoras. A primeira fase da implementação das regras será em 2027, com outra etapa prevista para 2030. Repórter Marcela Cunha.
9: As seguradoras podem contratar outras empresas para dividir os custos das indenizações que precisam pagar aos clientes. São as chamadas resseguradoras, que ajudam a cobrir esses gastos, por exemplo, quando uma enchente atinge muitos imóveis segurados ao mesmo tempo. Uma nova lei reduz a tributação das resseguradoras sediadas no Brasil. A intenção é melhorar as condições dessas empresas para competir com as estrangeiras e fortalecer o setor no país. A partir de janeiro de 2027, a contribuição social sobre o lucro líquido, a CSLL, cai de 15% para 9%. Relator do projeto no Senado, o senador Camilo Santana, do PT do Ceará, explicou que a diferença de tributação favorece a contratação de resseguradoras no exterior.
10: As resseguradoras estrangeiras muitas vezes operam em jurisdições com regimes tributários mais competitivos. Essa assimetria desestimula a manutenção do capital no Brasil e incentiva o envio de prêmios de resseguro para o exterior, gerando saída de divisas.
9: A partir de janeiro de 2030, as resseguradoras também deixarão de pagar o adicional de 10% do imposto de renda.
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1: A Justiça Eleitoral e a Polícia Civil de Santa Catarina tomaram uma iniciativa pioneira para garantir o voto livre e seguro das mulheres vítimas de violência doméstica. Nas eleições de 2026, quem tiver medida protetiva poderá votar numa sessão diferente da conhecida pelo agressor. Quem explica essa mudança é a repórter Raíssa Abreu.
14: O Tribunal Regional Eleitoral de Santa Catarina entendeu que a regra da transferência temporária de eleitores, o voto em trânsito, poderia valer para que mulheres com medida protetiva mudassem temporariamente seus locais de votação. É o que explica o coordenador de gestão do Cadastro Eleitoral, Carlos Gerber.
15: Houve uma interpretação que a mulher com medida protetiva, ela tem a sua liberdade, a sua acessibilidade, o seu acesso aos locais mais restritos, e isso poderia impedir por uma razão de segurança pessoal dela de deixar de votar.
14: De acordo com Gerber, a ideia está sendo levada ao Tribunal Superior Eleitoral, que pode estender a possibilidade a todo o país nas próximas eleições. Se você precisa de apoio ou orientação sobre medidas protetivas, a Central de Atendimento à Mulher funciona 24 horas pelo telefone 180. Em caso de emergência, ligue 190.
1: Trabalhos técnicos de Eliseu Caires. O Jornal do Senado fica por aqui. Acompanhe agora as notícias da Câmara dos Deputados. Boa noite e até amanhã.
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17: Câmara aprova prioridade para mães solo no Sistema Nacional de Empregos.
18: Proposta institui política para ampliar ações de saúde nas escolas públicas.
19: Projeto de lei busca melhorar condições de emprego para jovens indígenas.
20: Boa noite. Avança na Câmara a proposta que visa aprimorar as condições de emprego para jovens indígenas. A repórter Maria Neves traz mais informações sobre a iniciativa.
21: A Comissão da Amazônia e dos Povos Originários e Tradicionais da Câmara aprovou o projeto do deputado defensor Estélio Denner, do União de Roraima, que institui programa de emprego e formação para jovens indígenas. Dentre as vantagens previstas para empresas que contratarem indígenas entre 19 e 29 anos, está a redução de 50% na contribuição para a Previdência Social sobre o salário do novo empregado. O benefício será concedido por até 36 meses. Empresas que aderirem ao programa terão outras vantagens, como prioridade na participação em programas e editais federais de inovação e desenvolvimento regional. A contratação de jovens indígenas também contará como critério de desempate em licitações públicas. O texto aprovado determina que o poder público deverá promover a qualificação técnica e profissional de jovens indígenas por meio de cursos gratuitos. Para isso, prevê parcerias com órgãos e entidades públicas de educação e com o chamado Sistema S, que inclui, por exemplo, SESI e SEBRAE. A execução do programa terá de contar com organizações indígenas registradas. O projeto também prevê que as empresas forneçam aos trabalhadores indígenas informações claras sobre seus direitos trabalhistas com respeito às suas especificidades culturais e linguísticas. Sempre que possível, o programa deverá utilizar materiais bilíngues. O projeto que institui o Programa de Emprego e Formação para Jovens Indígenas ainda será avaliado pelas Comissões de Finanças e Tributação e de Constituição e Justiça. Se aprovado, poderá seguir para o Senado. Da Rádio Câmara de Brasília, Maria Neves.
16: Direitos Humanos.
17: Jefferson Rodrigues, do PSDB de Goiás, defende a aprovação de proposta que reforça a proteção à liberdade religiosa e aos locais de culto. Autor da matéria, ele assinala que o objetivo é impedir interferências indevidas do poder público no funcionamento interno de igrejas.
20: Jefferson Rodrigues cita decisões judiciais recentes que teriam limitado o conteúdo de pregações, situação que o deputado caracteriza como censura prévia. Ele afirma que manifestações baseadas na doutrina de cada religião não podem ser consideradas ilegais sem análise de eventual abuso.
17: Doutor Ismael Alexandrino, do PSD de Goiás, é autor de projeto que cria classificação etária específica para desenhos animados e animações digitais para crianças. A proposta estabelece faixas para menores de 2 anos, de 2 a 4 anos e de 4 a 6 anos.
20: Segundo o doutor Ismael Alexandrino, o objetivo é proteger as crianças dos riscos de conteúdos inadequados e orientar pais e responsáveis. O projeto também obriga plataformas digitais a verificar a idade dos usuários, auditar conteúdos infantis e ajustar os sistemas de recomendação.
17: Rui Falcão, do PT de São Paulo, sugere a realização de audiência pública para discutir relatos de perseguição a ativistas e dirigentes que defendem os direitos do povo palestino. O deputado é um dos autores de requerimento apresentado à Comissão de Direitos Humanos da Câmara.
20: Rui Falcão assinala que o encontro deve abordar denúncias de censura e intimidação contra pessoas que se manifestam sobre o conflito entre Israel e Palestina. Ele ressalta a importância da liberdade de expressão e da preservação do debate sobre violações de direitos humanos.
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2: Relações Exteriores.
17: Dani Cunha, do PL do Rio de Janeiro, destaca a importância da Frente Parlamentar Mista em apoio à integração União Europeia-Mercosul para o acompanhamento da implementação do acordo comercial entre os dois blocos. A deputada avalia que o grupo tem contribuído para o avanço do tratado.
20: Dani Cunha lembra que o acordo reduz tarifas de importação e amplia as oportunidades de comércio entre os países do Mercosul e da União Europeia. Ela defende que o Congresso siga de perto os efeitos das novas regras sobre os setores produtivos brasileiros.
17: Nicolete, do PL, pede ao governo melhorias na infraestrutura e na capacidade operacional dos postos de fronteira de Roraima. O deputado entende que a iniciativa vai melhorar o comércio exterior e ampliar a integração econômica de Roraima com a Venezuela e a Guiana.
20: Nicolete observa que o crescimento da produção agropecuária e agroindustrial roraimense causa gargalos que dificultam a expansão das exportações. Entre as medidas sugeridas por ele estão a modernização dos postos de fiscalização e a desburocratização para a liberação de cargas.
2: Transportes.
17: Comissão Mista aprova medida provisória que institui linha de crédito para entregadores e motoristas, incluindo o transporte escolar. A reportagem é de Emanuele Brasil.
3: A Comissão Mista, que analisa a medida provisória que institui linha de financiamento para entregadores, motociclistas e ciclistas, aprovou o relatório da deputada Amanda Gentil, do PP do Maranhão. A proposta alcança profissionais cadastrados em plataformas digitais há pelo menos 6 meses e que tenham feito no mínimo 100 corridas ou entregas. A linha de crédito também vale para motociclistas profissionais com vínculo empregatício formal e pelo menos 6 meses de exercício da atividade. O financiamento poderá ser usado para comprar motocicletas, motonetas, ciclomotores, flex e bicicletas elétricas produzidas no Brasil ou vinculadas a projetos de investimento produtivo nacional. Caberá ao Ministério do Desenvolvimento, Indústria, Comércio e Serviços definir os fabricantes e a lista de marcas e modelos. O texto aprovado autoriza o uso de recursos do Fundo de Investimento de Infraestrutura Social para financiar a renovação da frota e investimentos relacionados ao transporte urbano e para reduzir os riscos das operações e ampliar a oferta de crédito. O arranjo prevê a cobertura de garantia do Fundo Garantidor de Operações e do Fundo Garantidor para Investimentos. A relatora acolheu 6 das 14 emendas apresentadas ao projeto do Poder Executivo. Entre as alterações está a que inclui os profissionais do transporte escolar entre os beneficiários da linha de crédito. O relatório também autoriza os bancos a adotarem sistema de pagamento flexível para as operações. A regra permite a cobrança de parcelas com valores diferentes no início e no final do financiamento, com o objetivo de facilitar o acesso ao crédito pelos trabalhadores. A deputada Amanda Gentil explicou o objetivo das alterações.
23: A gente tem um espaço para poder trazer uma análise de crédito um pouco mais sensível para o trabalhador que está ali na ponta e para que ele consiga fazer o uso desse financiamento.
3: O texto segue agora para análise dos plenários da Câmara dos Deputados e do Senado. Da Rádio Câmara de Brasília, Emanuele Brasil.
20: Milton Vieira, do Republicanos de São Paulo, pretende tornar obrigatório o uso de lacre físico de segurança nas placas de motocicletas, ciclomotores, triciclos e quadriciclos. Ele acredita que a medida dificulta a remoção e a clonagem das placas, facilitando a identificação dos veículos.
17: O projeto de Milton Vieira determina que o lacre seja inviolável, numerado e rastreável, sem substituir os mecanismos digitais de identificação já utilizados. A proposta também prevê multa e remoção do veículo que circular sem o dispositivo ou com lacre adulterado.
20: Fábio Chioquete, do União de Santa Catarina, propõe que motoristas flagrados dirigindo embriagados, mas sem causar acidentes com vítimas, não sejam presos em flagrante. A proposta permite que a polícia registre apenas um termo circunstanciado de ocorrência no local da abordagem.
0: De acordo com Fábio Chioquete, a medida busca desburocratizar a atuação do poder público e evitar prisões desnecessárias. Segundo o autor, a intenção é reduzir a sobrecarga do sistema carcerário e concentrar os esforços policiais e judiciais nas ocorrências mais graves.
4: Trabalho.
20: A Câmara aprovou um projeto que garante atenção especial à mãe solo no Sistema Nacional de Emprego. A repórter Paula Bittar acompanhou a votação.
5: A Comissão de Constituição e Justiça da Câmara dos Deputados aprovou um projeto que garante atenção especial às demandas das mães solo no Sistema Nacional de Emprego, SINE. O texto aprovado estabelece o atendimento especial para viabilizar a participação dessas mulheres em oportunidades de trabalho, emprego, renda e empreendedorismo. O projeto também define que, caso não sejam preenchidas as vagas reservadas a mulheres em situação de violência doméstica e familiar, o saldo deverá ser destinado sucessivamente a mães solo, mulheres em geral e público em geral. De acordo com a autora da proposta, a deputada Laura Carneiro, do PSD do Rio de Janeiro, as mães solo enfrentam dificuldades estruturais no mercado de trabalho e muitas acabam recorrendo à informalidade. A proposta que garante atenção especial às demandas das mães solo no Sistema Nacional de Emprego segue agora para análise do Senado. Da Rádio Câmara de Brasília, Paula Bittar.
4: Previdência.
0: Fábio Macedo, do Podemos do Maranhão, defende a aprovação de proposta que regulamenta a aposentadoria especial dos agentes comunitários de saúde e de combate às endemias. O texto estabelece idade mínima de 52 anos para homens e 50 para mulheres, com pelo menos 20 anos de atividade na função.
20: Fábio Macedo ressalta que a medida assegura integralidade para que o benefício corresponda à remuneração recebida no momento da aposentadoria, além de paridade com os profissionais da ativa. A proposta também considera o período de readaptação funcional como tempo de efetivo exercício.
4: Consumidor.
0: Paulo Teixeira, do PT de São Paulo, pretende estabelecer novas regras para rótulos, embalagens e publicidade que façam referência a frutas para torná-los mais claros. Ele acredita que os produtos precisam indicar a quantidade de cada fruta efetivamente utilizada em sua composição.
20: Paulo Teixeira explica que quando a imagem ou a divulgação destacar uma fruta que não esteja presente no produto, deve haver um aviso informando essa ausência. A iniciativa pretende evitar que a apresentação dos alimentos crie uma percepção diferente de sua composição real.
4: Desenvolvimento Regional.
0: Samuel Viana, do União de Minas Gerais, recomenda a aprovação do texto que aperfeiçoa a Política Nacional de Proteção e Defesa Civil. O projeto reforça o monitoramento de desastres, a integração de dados entre os entes da federação e a coordenação das ações de prevenção e resposta.
20: Relator da matéria, Samuel Viana avalia que as mudanças devem ser incorporadas à legislação já existente para evitar a criação de normas com funções semelhantes. A matéria também prevê um cadastro nacional de voluntários para atuação em situações de desastre.
0: Júlio César, do PSD do Piauí, propõe proteger os incentivos fiscais do imposto de renda para empresas que investem nas regiões Norte e Nordeste. O texto busca garantir a continuidade dos projetos de desenvolvimento nas regiões da Sudam e da Sudene.
20: De acordo com Júlio César, os incentivos regionais são fundamentais para atrair novos investimentos, gerar empregos e reduzir as desigualdades no país. Para ele, o corte nesses benefícios compromete a segurança jurídica e a competitividade dessas regiões.
17: Carlos Chiodini, do MDB de Santa Catarina, apoia a criação de concursos especiais de loteria para ajudar municípios em estado de calamidade pública. Pela proposta, a maior parte da arrecadação seria destinada às cidades afetadas proporcionalmente à população atingida.
20: Carlos Chiodini argumenta que a medida pode acelerar a chegada de recursos às comunidades atingidas por desastres naturais. O projeto também prevê transparência e prestação de contas sobre a aplicação do dinheiro recebido pelos municípios.
6: Economia.
17: Yandra Moura, do União de Sergipe, é autora de projeto que visa combater o superendividamento no país. O projeto estabelece câmaras municipais de renegociação de dívidas e teto de 30% da renda familiar para novos empréstimos de consumo.
20: Yandra Moura argumenta que a medida restaura a dignidade financeira de milhões de brasileiros e contém os altos juros do cartão e do crédito rotativo. Ela acrescenta que a proposta prioriza famílias chefiadas por mulheres, idosos e pessoas com deficiência.
6: Educação.
17: Deu o primeiro passo na Câmara a proposta de uma política nacional para ampliar ações de saúde nas escolas. A repórter Kate Nayane tem mais detalhes.
7: A Comissão de Educação da Câmara dos Deputados aprovou o projeto que cria a Política Nacional de Saúde na Escola e transforma em lei as principais diretrizes do atual Programa de Saúde na Escola. A proposta consolida iniciativas desenvolvidas nas escolas públicas em parceria com o Sistema Único de Saúde, o SUS. Segundo a relatora da proposta, deputada Nelly Aquino, do Podemos de Minas Gerais, a criação deste programa deve ajudar na promoção da saúde e prevenção de doenças no ambiente escolar, além de estimular o protagonismo de crianças e adolescentes em ações de saúde. Outros objetivos são o enfrentamento de vulnerabilidades que possam comprometer o desenvolvimento escolar e fortalecer a participação da comunidade. A proposta que cria a Política Nacional de Saúde

0: para que as instituições de ensino se manifestem sobre a renovação do estágio.
1: Saúde.
2: Euclides Petersen, do Republicanos de Minas Gerais, pede informações ao Ministério da Saúde sobre o uso do ácido folínico no tratamento de pessoas com transtorno do espectro autista. Ele quer saber se o governo estuda a possibilidade de oferecer o medicamento pelo SUS.
0: O deputado também questiona se existem estudos sobre os possíveis benefícios do ácido folínico para pessoas com TEA e se há pedidos para que o tratamento seja avaliado pelo SUS. Euclides Petersen pergunta ainda se o governo pretende criar projetos para testar o uso do medicamento em casos específicos.
1: Esporte.
2: Danley de Deus Hinterholtz, do PSD do Rio Grande do Sul, destaca o papel do esporte no desenvolvimento e na inclusão de pessoas com síndrome de Down e com autismo. O deputado reitera que a prática esportiva contribui para a saúde, a autonomia, a convivência e a participação social.
0: Danley de Deus Hinterholtz propõe um debate com especialistas, educadores, associações e familiares sobre os desafios e as experiências de inclusão por meio do esporte. Ele explica que o objetivo é fortalecer políticas públicas que integrem o esporte, a educação e os direitos dessas pessoas.
2: Helena Lima, do PSD de Roraima, defende proposta que inclui entidades esportivas sem fins lucrativos entre as instituições que podem ter imunidade de impostos. A medida abrange organizações certificadas dos movimentos olímpico, paralímpico, clubístico e educacional.
0: Na opinião de Helena Lima, a imunidade pode fortalecer projetos esportivos voltados à inclusão social, à educação e à formação de atletas. Ela argumenta que o alívio tributário ajuda a manter o funcionamento dessas entidades e a continuidade de ações de interesse público.
2: Termina agora o Jornal Câmara dos Deputados, produzido pela Rádio Câmara, com trabalhos técnicos de Wellington Teles e a apresentação de Val Monteiro e Luciana Vieira. Uma boa noite para você.
0: A Voz do Brasil volta amanhã. Boa noite.
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1: Hora certa. 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
1: 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E agora é hora de curtir a boa música. No ar, Hits 80. 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
1: Olá, tudo bem com você? Prepare-se porque a partir de agora o seu rádio vai respirar anos 80. Uma sequência especial com os maiores sucessos nacionais e internacionais de uma década que fez história. Eu sou Douglas Polato e te faço companhia nessa jornada musical. Vem comigo. Hits 80.

0: É você ligado no Hits 80. Uma pausa agora, mas segura aí que a gente volta já já com mais sucessos dos anos 80, combinado? Hits 80,
1: volta daqui a pouco. 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
2: 8h24. 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
5: O código de 4 dígitos no pneu do seu carro, que as lojas rezam muitas vezes para você nunca aprender a ler, são os seguintes. Você pode ter acabado de comprar um pneu 0 bala na loja, mas existe uma grande chance de ter colocado uma bomba relógio na sua roda. O que quase nenhum motorista sabe é que pneus têm prazo de validade, mesmo que nunca tenham tocado no asfalto. A borracha resseca, perde a aderência e pode estourar do nada em alta velocidade. E como você sabe se a loja te vendeu um pneu novo de verdade ou um pneu que estava esquecido no estoque há 6 anos, por exemplo? Olhe a lateral do seu pneu e procure pela sigla DOT. D-O-T. Logo depois dela, há um código oval com 4 números. Os 2 primeiros são a semana. Os 2 últimos são o ano de fabricação. Se o número for 1218, ele foi feito na 12ª semana de 2018. Um pneu vence em 5 anos. Ou seja, mesmo com os cabelinhos da borracha intactos, ele já é sucata perigosa. Eu sou Aline Linhares e este é o Tempo Vivo, aqui na 105 FM.
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1: Olha, maravilha ter você aqui com a gente, viu? É o Hits 80 que continua recordando os grandes sucessos dos anos 80.

0: É o Hits 80 no ar. Nós vamos fazer agora um break, mas é rapidinho. Não vai dar nem tempo de sentir saudade. Aguenta aí, viu?
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2: 8h44.
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1: Pronto, já estamos juntos para mais um bloco do Hits 80. Essa é demais, curte aí.

0: Legal demais essa música, não é mesmo? Faz a gente viajar no tempo, viu? Bem, por aqui nós vamos encerrar mais um bloco do Hits 80, mas relaxa que já já estamos de volta. Segura aí.
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5: Hora certa. 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